Jovem Guarda. Em 1974, fundou o grupo de rock progressivo Moto Perpétuo, onde atuava como vocalista e tecladista. O grupo teve vida curta e já no ano seguinte, em 1975, Guilherme iniciou a carreira solo como compositor e intérprete de baladas românticas. Seu primeiro disco solo, lançado em 1976, revelou ao Brasil um de seus maiores sucessos, Meu Mundo e Nada Mais, canção eternizada na trilha sonora da novela Anjo Mal e que se tornaria um clássico instantâneo. E é com ela que começamos o programa de hoje, Meu Mundo e Nada Mais, na voz delicada e intensa de Zizi Posse. Na sequência, ouviremos Cuide-se Bem, na interpretação vibrante de Vanessa da Mata. Encerramos o bloco com a emocionante composição Amanhã, na voz potente e cheia de personalidade de Ângela Rorô.

Esta foi Ângela Romô com Amanhã. Antes, Vanessa da Mata, Cuide-se Bem, e Zizi Posse com Meu Mundo e Nada Mais. Em 1976, a canção Meu Mundo e Nada Mais projetou Guilherme Arantes no cenário musical brasileiro, consolidando seu nome como um dos grandes talentos da música popular brasileira. A partir daí, sua trajetória se entrelaçou com a teledramaturgia nacional, tornando-se um dos principais compositores de trilhas para novelas. Ao longo de sua carreira, Guilherme assinou 25 canções que marcaram profundamente a história das telenovelas da Rede Globo, deixando sua marca em gerações de ouvintes. Mas sua contribuição não se limita às novelas. Guilherme também criou músicas para especiais infantis, entre eles, uma que atravessou décadas e permanece viva no imaginário popular. Lindo Balão Azul, um verdadeiro hino da infância brasileira. Nesse bloco, vamos ouvir Lindo Balão Azul, na versão leve e colorida do grupo SNZ. Em seguida, Silvia Machete interpreta com reverência e charme a contagiante Cheia de Charme. Encerramos com o vibrante O Melhor Vai Começar, na voz cheia de energia de Márcia Castro.

0: Esta foi Márcia Castro com O Melhor Vai Começar. Antes, Silvia Machete, Cheia de Charme. E Grupo SNZ com Lindo Balão Azul.
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0: Na década de 1980, Guilherme Arantes viveu o auge de sua popularidade, emplacando sucessos atrás de sucessos e tornando-se presença constante nas rádios FM por todo o Brasil. Por mais de uma década, suas canções dominaram as paradas de sucesso, conquistando diferentes gerações com suas melodias marcantes e letras sensíveis. Guilherme tornou-se um verdadeiro ídolo pop, sem jamais perder a sofisticação harmônica que o colocou entre os grandes nomes da música popular brasileira. Apesar de ter trabalhado com poucos parceiros ao longo da carreira, suas composições encontraram eco nas vozes de muitos intérpretes, artistas de diferentes estilos que souberam vestir suas canções com novas cores e novas emoções. Nesse bloco, ouviremos três destas releituras. Maria Bethânia empresta sua voz grave e intensa, a tocante Brincar de Viver, um hino de esperança e renovação. Em seguida, o refinado Quarteto em Si interpreta com leveza e harmonia o solar Sol do Meio-Dia. E encerramos com Maria Rita, que canta com força e atitude a clássica Aprendendo a Jogar, uma canção sobre resiliência, lucidez e amadurecimento.

Esta foi Maria Rita com Aprendendo a Jogar. Antes, Quarteto em Si, Sol do Meio-Dia. E Maria Bethânia com Brincar de Viver. A Unesp FM está apresentando Canta Brasil, hoje com a música do popstar Guilherme Arantes. Guilherme Arantes foi e continua sendo um verdadeiro fenômeno musical. Um garoto prodígio, cuja rebeldia criativa o levou a trilhar um caminho praticamente autodidata. Aos 15 anos, Guilherme já era um músico profissional. Aos 17, animava bailes com sua versatilidade. E aos 19, assumia os teclados ao lado de ninguém menos que Jorge Maltner, mergulhando de vez no universo da música brasileira de vanguarda. Com mais de 4 décadas de carreira, Guilherme construiu um legado impressionante. São 25 álbuns de carreira e 34 coletâneas, percorrendo um espectro sonoro que vai do rock, passando pela MPB e chegando até versões sofisticadas para clássicos da música internacional. Uma obra que reflete inquietação, profundidade e um apurado senso melódico. Neste bloco, 3 interpretações especiais para sucessos marcantes de sua trajetória. Thier traz delicadeza e frescor, a nostálgica Pedacinhos. Na sequência, Fafá de Belém interpreta com força e emoção a emblemática Planeta Água, canção que se tornou um hino ecológico. Encerramos com Verônica Sabino, que dá nova vida à romântica e envolvente Loucas Horas. Pra quê?

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1: Esta foi Verônica Sabino com Loucas Horas. Antes, Fafá de Belém, Planeta Água e Thier com Pedacinhos.
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1: Guilherme Arantes é reconhecidamente um músico de primeiríssima linha no cenário mundial. Ao longo das décadas, conquistou público e crítica com seu talento como compositor, pianista e letrista, criando canções com melodias envolventes, harmonias refinadas e letras que tocam fundo. Seu repertório é marcado pela emoção e ele mesmo revelou a origem de sua inspiração. Abre aspas, o amor é o departamento mais fascinante do ser humano. Ele foge à racionalidade e é um mundo vasto, profundo. Fecha aspas. É esse sentimento múltiplo, misterioso, imenso, que atravessa sua obra, como um fio condutor, unindo gerações através da música. E assim encerramos nosso programa com um bloco dedicado ao amor, em suas mais diversas formas. Verônica Ferrarini interpreta com doçura e melancolia a delicada Muito Diferente. Na sequência, a saudosa Célia dá voz à belíssima O Amor Nascer, carregada de lirismo e esperança. E para fechar, Leila Pinheiro nos emociona com o suave e delicado Despertar do Amor, uma canção que celebra a beleza do recomeço.

0: Esta foi Leila Pinheiro com O Despertar do Amor. Antes, Célia, O Amor Nascer. E Verônica Sabino com Muito Diferente.
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0: 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A Unesp FM apresentou Canta Brasil. Hoje, revisitamos a obra do popstar Guilherme Arantes nas vozes marcantes de grandes intérpretes da música brasileira. O Canta Brasil tem produção e apresentação de Fátima Belisário. Trabalhos técnicos, Paulo Sérgio de Carvalho. Fontes pesquisadas, site do cantor e MPB Compositores, Editora Globo. Obrigada pela sua audiência e até o próximo programa. Tchau!

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3: 22 horas.
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1: Obrigado pela companhia. Seja bem-vindo e bem-vinda ao programa Jazz in Concert. Eu sou Fábio Fleury e vou ficar com você nas próximas duas horas. O programa de hoje começa com o quinteto do contrabaixista Paul Chambers. O grupo é formado por Donald Byrd, trompete, Clifford Jordan, sax tenor, Tommy Flanagan, piano e Elvin Jones, bateria. Do disco Paul Chambers Quintet, de 1957, ouça a faixa The Hand of Love.

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1: Tempo para relembrar a música de Benny Goodman, numa gravação de 28 de outubro de 1941. Benny Goodman, clarineta, Lou McGarrity, trombone, Mel Powell, piano, Tom Morgan, guitarra, Sid Wise, baixo e Ralph Collier, bateria. O sexteto de Goodman interpreta o clássico If I Had You.

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1: Os clubes noturnos, as boates, foram um elemento vital para os músicos de jazz. Nos bares da noite, os instrumentistas e cantores em início de carreira ganhavam visibilidade, e os que saíam da moda usavam o espaço para recuperar a audiência. A exposição podia resultar em contratos de gravação, atenção da crítica musical e convites para shows em universidades, festivais e turnês internacionais.
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1: Uma das boates mais importantes de Nova York foi o Village Vanguard. O Village Vanguard era de propriedade de Max Gordon. O projeto da boate nasceu em 1932, durante a Lei Seca, mas foi somente em 26 de fevereiro de 1934, às 9 da noite, que a casa noturna foi aberta. O Village Vanguard ficava num porão na 7ª Avenida Sul de Nova York. No início, serviu como local de encontro de poetas e humoristas em início de carreira. Havia também apresentações teatrais e monólogos. Humoristas como Lenny Bruce e Woody Allen passaram por lá. A música também acontecia, mas foi a partir da década de 1950 que o Village Vanguard recebeu nomes em ascensão do jazz, como Miles Davis, Roland Kirk, Harry Belafonte, Dinah Washington, Jimmy Griffith, Charles Mingus, John Coltrane, Sonny Rollins, Bill Evans, entre outros. Um jazzman que frequentou assiduamente o Village Vanguard foi o compositor e saxofonista Sonny Rollins. Segundo o proprietário da boate, Max Gordon, Sonny Rollins tocou no Village durante 10 anos, 4 vezes por ano. Na década de 1950, as gravações ao vivo em casas noturnas estavam esquentando. O Village Vanguard recebeu vários shows que viraram discos. E foi lá que o saxofonista Sonny Rollins fez uma de suas gravações históricas. Na noite de 3 de novembro de 1957, Rollins gravou ao vivo o disco A Night at the Village Vanguard. Nesta época, o saxofonista estava no auge da carreira e, para esta sessão, chamou dois trios sem piano. Esta passagem do jazz foi baseada no livro Ao Vivo no Village Vanguard, uma obra de memórias do proprietário Max Gordon. Deste registro ao vivo de 1957, ouça Sonny Rollins sax-tenor, Wilbur Ware baixo e Elvin Jones bateria. O trio de Rollins faz uma releitura para a composição Old Devil Moon.

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1: O baixista Leroy Vinegar era uma figura familiar na cena do jazz da costa oeste norte-americana no início dos anos 1960. Recebia elogios por suas divertidas, mas musicalmente sofisticadas linhas de baixo, apresentadas com a técnica walking de tocar. Foi um músico de estúdio requisitado. Como líder, lançou o disco de estreia em 1957. Deste primeiro trabalho solo, intitulado Leroy Walks, ouça a faixa On the Sunny Side of the Street. No estúdio, o baixista Leroy Vinegar contou com Victor Feldman, vibrafone, Gerald Wilson, trompete, Ted Edwards, sax tenor, Carl Perkins, baixo e Tony Besley, bateria. On the Sunny Side of the Street.

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1: A seguir, ouça a musicalidade da banda liderada pelo trombonista J.J. Johnson. Ele vem acompanhado de Nat Adderley, corneta, Tommy Flanagan, piano, Wilbur Little, baixo e Albert Riff, na bateria. Do disco The Trombone Master, de 1958, ouça a composição Satin Doll.

0: O Jazz in Concert faz agora uma homenagem ao compositor, pianista, maestro e educador musical Elis Marsalis. Infelizmente, o jazzman Elis Marsalis faleceu vítima da Covid-19 aos 85 anos de idade. Elis Marsalis nasceu em 1934 e permaneceu durante toda a vida em sua cidade natal, New Orleans. Foi um militante político atuando na defesa dos direitos civis dos negros. Dedicou-se à educação musical, cuidando de gerações de músicos, inclusive da própria família. Dos 6 filhos, 4 se tornaram músicos de jazz. Elis Marsalis foi mestre de um grupo de músicos que ficou conhecido como Young Lions. Estes instrumentistas despontaram a partir dos anos 1980. Entre eles, os trompetistas Terence Blanchard e Nicholas Payden, o saxofonista Donald Harrison Jr. e o pianista, cantor e ator Harry Connick Jr.
1: I guess it's been about 15 years. Every time I'm standing up in a group of people, they look at me and say, "So how you and your brother getting along?" And I say, "Do you have a brother? Or do you have sisters?" They say, "Yeah." I say, "How y'all getting along?" And they say, "Oh, yeah."
0: A banda familiar dos Marsalis é formada pelo primogênito Branford Marsalis, sax tenor, 59 anos, Winton Marsalis, trompete, 58, Delphile Marsalis, trombone, 54 anos, e Jason Marsalis, bateria e vibrafone, 42 anos. 2 filhos não seguiram a carreira musical, o poeta Elis Marsalis III e Maboya Kenyatta Marsalis. A esposa Dolores Ferdinand Marsalis morreu em 2017 aos 80 anos de idade. Ao longo de sua carreira, Elis Marsalis gravou 20 álbuns solo. Fique com uma faixa do representativo disco The Marsalis Family, A Jazz Celebration, lançado em 2003. Ouça Swinging at the Heaven, de autoria de Elis Marsalis. Pai e filhos tocam juntos.

0: 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Este fonograma contém chiado de vinil.
1: Na sequência, fique com um clássico do repertório de Dizzy Gillespie. Gravação de 30 de dezembro de 1947. Liderando uma orquestra de 16 músicos, viaje no tempo e relembre a composição Wouldn't You. A música, escrita por Gillespie em 1942, foi uma homenagem do trompetista ao amigo saxofonista e band leader Hood Herman. Wouldn't You.

Fique agora com um casal que dividiu o palco por mais de 50 anos, o pianista e cantor Roy Crowe e a cantora Jackie Chan. Eles iniciaram a dupla em 1946 e após 3 anos estavam casados. Roy e Jackie gravaram mais de 20 discos e nos anos 1950 apresentaram um programa de televisão. Confira uma gravação de 1946 com The Roy Crowe and the Jackie Chan Sextet. Jackie Chan vocal, Roy Crowe piano e vocal, Marilyn Bribault cello, John Romano guitarra, Kenny O'Brien baixo e Elaine O'Brien bateria. Ouça Ever Loving Blue.

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1: Tempo para relembrar a trajetória do compositor, arranjador e pianista Elmo Hope. Natural de Nova York, nascido em 1923, Hope conviveu com dois grandes pianistas de sua época. Foi companheiro de Bud Powell e Thelonious Monk. Embora tenha recebido certa influência dos amigos pianistas, criou um som altamente individual. Nos anos 1950, como sideman, acompanhou Clifford Brown, John Coltrane e Sonny Rollins. Após fazer uma turnê com Chet Baker, Elmo Hope decidiu se fixar em Los Angeles. Depois de alguns anos, voltou a Nova York, porém não conseguiu estabelecer uma carreira regular. Hope morreu em 1967, aos 43 anos de idade. Os seus melhores registros fonográficos foram realizados em trio. No Jazz in Concert, ouça Elmo Hope, piano, John Orr, baixo e Willie Jones, bateria. Ouça a composição It's a Lovely Day Today, gravação de 1955.

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11: 22 horas e 58 minutos.
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15: Obrigado pela sintonia, obrigado pela sua companhia. Você tem mais uma hora de jazz pela frente. A segunda parte do programa começa com a voz de Billie Holiday. Fique com Bunny Berrigan, trompete, Show Bushkin, piano, Artie Shaw, clarineta e Cozy Cole na bateria. Billie Holiday canta Did I Remember, registro de 1936.

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1: No Jazz in Concert, tempo para relembrar o The Trio. O The Trio era formado por Hank Jones, piano, Wendell Marshall, baixo e Kenny Clarke, bateria. No disco The Trio With Guests, de 1955, eles convidaram para o set de gravação os trompetistas Donald Byrd e Matt Dice. Ouça este encontro musical na faixa Hank's Pranks.

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1: O programa Jazz in Concert apresenta agora a composição musical da pianista e band leader Toshiko Akiyoshi. Há anos radicada nos Estados Unidos, Akiyoshi está com 90 anos de idade. Com formação em piano clássico, ela iniciou no jazz no Japão e foi se aperfeiçoar em 1956 na Berklee de Boston. Nos anos 1960, passou a se apresentar ao lado do marido, o saxofonista Charlie Mariano. Nos anos 1970, um novo casamento musical se uniu ao saxofonista Lil Tabakin, com quem formou uma poderosa big band. Teve 14 indicações ao Grammy e ganhou prêmios como arranjadora e compositora. Tem mais de 50 discos gravados. Em 1996, publicou sua autobiografia, intitulada Life with Jazz. A marca musical de Akiyoshi é a integração da música oriental ao jazz. Confira Toshiko Akiyoshi Jazz Orchestra featuring Lil Tabakin. Com 15 integrantes, ouça a Big Band de Akiyoshi com a faixa autoral Harlequin Tears. Os solos são de Toshiko Tabakin e do trombonista Luiz Bonilha. A gravação é de 1993.

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1: Tempo para conferir a música do baterista norte-americano Will Calhoun. Nascido em 1964 e natural do Bronx, em Nova York, Will Calhoun é baterista da banda de rock Living Color. Nos anos 1980, ainda jovem, ele foi para Boston estudar na Berkeley. Em 1984, foi o ano que se juntou a amigos e formou a Living Color. Nos anos 1990, entrou na cena do jazz e do blues. Trabalhou com B.B. King, Pharoah Sanders, Wayne Shorter, Marcus Miller, Jack DeJohnette, entre outros. Em 1995, gravou o primeiro disco de jazz como artista principal. O registro mais recente é de 2016, um disco em homenagem ao baterista Elvin Jones. Do CD Celebrating Elvin Jones, fique com a faixa E.J. Blues. Will Calhoun, bateria, Keon Harold, trompete, Christian McBride, baixo, Carlos McKinney, piano e Anthony Roney no sax tenor. E.J. Blues, Elvin Jones Blues.

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1: Momento para relembrar o piano de Bill Evans no disco Moonbeams de 1962. Este disco foi o primeiro registro de Bill Evans sem o amigo e brilhante baixista Scott LaFaro. Scott LaFaro, braço direito de Evans, morreu precocemente em julho de 1961, aos 25 anos de idade. Para o lugar de Scott LaFaro, Evans chamou o baixista Chuck Israel, que tocava à época com Cecil Taylor e Bud Powell. Deste trabalho Moonbeams, escolhemos a faixa que abre o disco, I Person I Knew. Ouça Bill Evans piano, Chuck Israel baixo e Paul Motion bateria.

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1: Fique agora com o saxofonista do Reino Unido, Matt Birshall. O saxofonista tenor Birshall está na cena do jazz londrino há 20 anos. Embora tenha uma forte ligação com o reggae, sua composição musical segue o estilo jazz spiritual, influenciado pela música de Coltrane. Confira do disco de estreia Akhenaten, lançado em 2009, ouça a faixa Nika's Dance. Nat Birshall, sax tenor, Gavin Barras, baixo, Adam Fairhall, piano e Gus Hughes na bateria. Entre em sintonia com a composição Nika's Dance.

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1: O Jazzístico apresenta agora a mistura sonora do trombonista paulista Jorginho Neto. Músico em destaque da atual cena da música instrumental brasileira, Jorginho Neto faz um som que une o rap, a gafieira e o samba jazz. Iniciou a carreira aos 13 anos, tocando trombone de vara na banda marcial da igreja que frequentava. Suas principais referências são os discos do baterista Edson Machado e do pianista Sérgio Mendes. Jorginho já tocou com grandes músicos da MPB e vem integrando as conhecidas big bands da capital paulista. Lançou o disco de estreia em 2012. Em 2015, gravou o segundo, intitulado Zona Leste. Deste CD Zona Leste, ouça uma releitura da canção Cidade Vazia, de Baden Powell e Lula Freire. Confira Jorginho Neto trombone, Edinho Santana piano, Bruno Tesselli bateria, Bruno Minhoto baixo e KLJ sample. Cidade Vazia.

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1: O programa apresenta agora a música de Sidney Bechet. Relembre um dos seus solos mais bonitos. A partir da década de 1930, o músico de New Orleans foi um dos maiores divulgadores do jazz no continente europeu. Ouça Sidney Bechet, clarineta, Errol Hines, piano e Baby Dodds na bateria. O trio interpreta a composição Blues in Thirties. A gravação é de 1940.

0: O Jazz in Concert chega ao seu final. Agradeço a sua audiência. Semana que vem, estamos de volta. O programa teve a locução de Silene Barros e pesquisa, seleção musical e apresentação de Fábio Fleury.
1: E nós vamos ficando por aqui. Obrigado pela sua atenção. Eu e a Silene Barros agradecemos a sua audiência. A despedida vem com uma interpretação romântica do saxofonista tenor Pharoah A. Sanders, acompanhado por William Henderson, piano, Stafford James, baixo, e Eccleston Wainwright na bateria. Do CD Welcome to Love, o quarteto de Pharoah A. Sanders interpreta a composição The Nearness of You. Até o próximo encontro.

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2: 0:59. 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
3: Olá, seja bem-vindo e bem-vinda ao programa Esse Tal de Rock and Roll. As histórias, as vertentes, os clássicos e as novidades do gênero em uma hora de seleção musical. O programa tem apresentação minha, Ricardo Bizarra, na operação de áudio, Silvestre Oliveira, pesquisa, texto e seleção musical de Fábio Flori. Hoje, por aqui, personagens deste gênero da música que vem conquistando gerações. Sons e palavras que refletem o cotidiano social e cultural da sociedade. Na edição de hoje, The Phoenix Foundation, Foo Fighters, Bob Dylan, Red Hot, Frank Zappa, The Brian Johnstone Massacre, New Order e muito mais. Nossa trajetória rock and roll começa com Jimi Hendrix, do álbum de estreia Are You Experienced, de 1967. Você ouve o clássico Hey Joe.

Um pouco mais de Jimi Hendrix no esse tal de rock and roll. Johnny Allen Hendrix nasceu em 1942 em Seattle. Hendrix tinha um pertencimento cultural triplo: branco, negro e índio. Sua avó paterna era Cherokee. A trajetória de Hendrix concentra-se em 4 anos, de setembro de 66 a setembro de 1970. Jimi Hendrix gravou apenas 4 discos, porém deixou muitas gravações de estúdio e shows ao vivo. Acredite, postumamente foram lançados mais de 500 discos. O guitarrista gostava de estar na estrada. Queria ser um músico livre, assim o tema de liberdade era comum em suas letras. Em setembro de 1966, Jimi chegou em Londres. Lugar certo, pois Londres era muito musical e gostava de novidades. Vivia uma explosão cultural. Lá, Hendrix formou a sua banda londrina com Noel Redding no contrabaixo e Mitch Mitchell na bateria. Nascia então o trio Experience. E o seu primeiro single para o disco Are You Experience foi a faixa Hey Joe, lançada no Reino Unido em dezembro de 1966. Em 12 de maio de 1967, o disco cheio foi lançado. E do disco Are You Experience, relembre Purple Rays.

Depois de ouvir Jimi Hendrix, que tal relembrar um grande sucesso de Bob Dylan? Numa longa letra e num ritmo contagiante, ele registrou em 1976 um hino de protesto. No disco Desire, Dylan contou a história do boxeador, o Robin Hurricane Carter, preso injustamente, que foi solto anos depois por falta de provas. Do sétimo disco de estúdio da carreira, confira Bob Dylan com a faixa de abertura Hurricane.

Esse tal de rock and roll, você ouve no rádio, nas ondas da Unesp FM em 105,7 ou pela internet, em streaming, em radio.unesp.br. E é muito bom contar com a sua companhia. E a seguir, relembre um clássico do Red Hot Chili Peppers, Californication.

Depois de ouvir Red Hot, que tal cantarolar uma canção do grupo Foo Fighters? Do segundo disco, The Color and the Shape, de 1997, você ouve Everlong.

No esse tal de rock and roll, relembre uma banda que teve uma breve duração, porém seus músicos fizeram uma carreira brilhante. Buffalo Springfield. O quinteto Buffalo Springfield nasceu em 1966 e acabou em 68. Os membros fundadores foram Richie Furay, Stephen Stills e Neil Young. E eles gravaram apenas 3 discos. O disco de estreia, homônimo, foi lançado em 1969. O Buffalo Springfield serviu de porta de entrada de seus músicos para o universo do rock. Stephen Stills integrou o grupo Crosby, Stills & Nash. O Richard Furay formou a banda Poco e o Neil Young partiu

Esse tal de rock and roll segue agora com Jefferson Airplane. E do terceiro disco da banda, After Bathing at the Baxters, de 1967, você ouve What He Ride, vocais de Grace Slick e Mark Belling.

Agora, nas ondas do Excital, fique com uma banda da Nova Zelândia. Você confere o veterano grupo The Phoenix Foundation. The Phoenix Foundation cria uma música atmosférica, elegante e pop. O sexteto está na ativa desde 1997. Ouça The Phoenix Foundation com Dan on the River.

Eu sou o Ricardo Bizarra e você está ouvindo esse tal de rock and roll. E é muito bom ficar em sua companhia. Ouça agora a super banda The Brian Johnstown Massacre. O coletivo natural de San Francisco chega com uma gravação de 1998, a faixa Going to Hell. A liderança e o vocal é do guitarrista Anton Newcombe.

Tempo para relembrar um dos músicos que mais lançou discos na história do rock. Frank Zappa. Fique com uma música de um álbum que neste ano completa 50 anos de história. Em 1976, Frank Zappa lançou seu 22º trabalho, o disco Zoot Allures. Dele, ouça a guitarra de Zappa na faixa Black Napkins.

Esse tal de rock and roll vai ficando por aqui. Pesquisa, texto e seleção musical de Fábio Fleury, na operação de áudio, Silvestre Oliveira, e a apresentação foi minha, Ricardo Bizarra. Se você gostou e deseja ouvir novamente o programa de hoje ou as edições anteriores, acesse agora o site da Unesp FM e clique no ícone Esse Tal de Rock and Roll. A despedida vem com a banda New Order. Ouça Restless, canção de abertura do CD Music Complete de 2015. New Order e Restless. Obrigado pela companhia e até a semana que vem.

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5: Uma hora e 59 minutos. 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
2: 2 horas e 59 minutos.
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2: 3:59.
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1: 4:59.
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3: Olá, abrimos esta edição com Franz Schubert. Compositor nascido em Viena em 31 de janeiro de 1797. O pai de Schubert, um modesto professor, ensinou a ler e a escrever aos 5 anos, além de introduzi-lo ao violino aos 8. Desde cedo, Schubert demonstrava grande admiração por compositores como Mozart, Haydn e Beethoven. Apesar de sua breve existência, ele viveu apenas 31 anos. Schubert foi extremamente produtivo. Deixou um vasto legado de composições que representam um dos pontos culminantes do romantismo alemão. Entre suas obras de câmara, destaca-se o Quinteto para Piano em Lá Maior, conhecido como A Truta, composto em 1819. Esta peça, marcada por sua espontaneidade e imensa popularidade, encanta pela simplicidade e beleza melódica, com um caráter terno e juvenil. Vamos ouvir o tema das variações.

Este foi o tema das variações extraído do quinteto para piano em Lá Maior, conhecido como A Truta, de Franz Schubert. Na Unesp FM, clássicos Unesp e as mais populares obras dos grandes mestres da música universal. Seguimos com Antônio Vivaldi e Giuseppe Verdi.

Esta foi a sinfonia abertura da ópera intitulada Louise Miller, de Joseph Verdi. Antes, o primeiro movimento alegro do concerto denominado Outono, de As Quatro Estações, de Antônio Vivaldi. 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Ralph Vaughan Williams, compositor britânico nascido em 1827, destacou-se por sua dedicação à música tradicional inglesa. Ele compilou canções folclóricas e organizou edições de música religiosa da Inglaterra, resgatando e preservando importantes elementos do patrimônio musical do país. A partir dessas fontes, e utilizando recursos contrapontísticos inspirados nos madrigais elizabetanos, desenvolveu um estilo próprio, marcado pelo uso expressivo do modo modal. Uma de suas mais conhecidas obras é a Fantasia sobre Green Leaves, baseada em uma melodia popular inglesa. Essa peça foi usada como interlúdio entre duas cenas do quarto ato da ópera Sir John Love. Sir John apaixonado, demonstrando sua habilidade em fundir tradição e originalidade. Vamos ouvir a Fantasia sobre Greensleeves, de Ralph Vaughan Williams.

Esta foi a fantasia sobre Greensleeves, de Ralph Vaughan Williams. Na Unesp FM, Clássicos Unesp. Programação musical com os mais belos clássicos de todos os tempos. Neste bloco, Piotr Ilitch Tchaikovsky e Nikolai Rimsky-Korsakov.

Este foi o largo e majestoso, lento, alegro num tropo, tranquilo, da suíte Sherazade, opus 35, de Nikolai Rimsky-Korsakov. Antes, ouvimos a canzoneta andante do concerto para violino e orquestra em ré, opus 35, de Piotr Ilyich Tchaikovsky. 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Heitor Villa-Lobos foi um compositor incrivelmente prolífico, conhecido por sua facilidade e espontaneidade na criação musical. Suas influências foram tão diversas quanto seu próprio estilo, refletindo a riqueza cultural do Brasil. Ainda jovem, ele viajou pelo país em busca da essência sonora brasileira e, mais tarde, aprofundou seus estudos em Paris. Villa-Lobos raramente era visto sem um charuto e um sorriso no rosto. Ficou conhecido por seu carisma e simpatia, e principalmente por seu empenho em defender e valorizar a música brasileira. Como educador, teve um papel importante na formação musical do país, ao introduzir a disciplina de canto orfeônico nas escolas de ensino médio durante o governo de Getúlio Vargas. Entre as inúmeras honrarias que recebeu, destaca-se o título de Doutor Honoris Causa, concedido pela Universidade de Nova York. Villa-Lobos foi o primeiro presidente da Academia Brasileira de Letras e atuou como regente de diversas orquestras no Brasil e no exterior, em países como Alemanha, Argentina, Áustria, Estados Unidos, França, Portugal, Grécia, Espanha e Itália. Sua profunda admiração por Johann Sebastian Bach inspirou a célebre série Bachianas Brasileiras, escritas entre 1930 e 1945, na qual homenageia o estilo barroco com uma fusão singular da música erudita europeia com elementos da música popular brasileira. Cada movimento dessas obras recebeu dois títulos, um com referência a Bach e outro de cunho brasileiro. Entre os trechos mais conhecidos estão a Tocata, o Trenzinho do Caipira, Quarto Andamento da Bachianas número 2, a Ária Cantilena da Bachianas número 5 e das Bachianas número 4, o coral Canto do Sertão e a Dança Miudinho. De Heitor Villa-Lobos, destacamos a Tocata, o Trenzinho do Caipira, da Bachianas número 2, e a Ária Cantilena, da Bachianas número 5. Vamos ouvir.

Ouvimos de Heitor Villa-Lobos a tocata O Trenzinho do Caipira, da Baquianas número 2, e a ária Cantilena, da Baquianas número 5. E chegamos ao final de mais um programa Clássicos Unesp. Produção, Fátima Belisário. Trabalhos técnicos, Paulo Sérgio Pepa de Carvalho. Apresentação, Pedro Norberto. Fonte pesquisada, Guia da Música Sinfônica Clássica, de François-René Tranchefort, editora Nova Fronteira. Obrigado pela sua audiência e companhia. E até o próximo programa.

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13: 5:59.
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7: As canções que compõem este programa refletem uma realidade sociocultural da época em que foram lançadas. Alguns aspectos ali retratados trazem à tona debates em função de pautas identitárias que surgiram nos últimos anos.
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6: 6:58. 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
10: Olá, ótima quinta-feira para você, pelo seu rádio e pela internet também. Mais uma edição do Musical 105. O melhor do flashback acompanhando você nesta quinta-feira. Seleção musical Sérgio Magson, Paulo Pepa na operação de áudio. Eu sou Wellington Leite. Daqui a pouquinho a gente vai ouvir Randy Crawford, Kool & the Gang, Carole King, Elton John. A gente abre com George Benson, música dos Beatles, Here, There and Everywhere.

No Musical 105, Carole King, Jazz Man, de 1978. Trouxemos também Benny and the Jets, com Elton John, sucesso de 1974 para você. Ouça agora Daryl Hall e John Oates, I Can't Go For That.

Este foi o Joe Cocker aqui na Rádio Nesp, Never Tears Apart. Você ouviu também You've Got a Friend com os Jackson 5. Muito obrigado pela companhia, uma bela quinta-feira. Ouça agora Tom Petty, Free Falling.

0: Encerrando o Musical 105 desta quinta-feira, Randy Crawford, Street Life e também Joanna com Cool and the Gang. Trouxemos também Alphaville, Big in Japan. A seleção musical foi de Sérgio Magson, Paulo Pepa na operação de áudio. Eu sou Wellington Leite. Continue conosco. Daqui a pouquinho eu volto com o Manhã Popular Brasileira para você. E amanhã tem mais Musical 105 para você.
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19: 7 horas e 59 minutos.
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18: Está começando o Cidade Universitária, que destaca a retomada do Observatório de Astronomia da Unesp aos atendimentos escolares. Prêmio para educadores recebe inscrições até 30 de novembro. Senado discute novas regras para a criação e expansão de cursos. Bom dia! Hoje é 15 de outubro, Dia Nacional do Professor. O Dia Mundial, instituído pela Unesco em 1994, foi comemorado no último dia 5 de outubro. Já a origem da celebração no Brasil está ligada a três marcos principais. Em 15 de outubro de 1827, o imperador Dom Pedro I assinou a Lei Geral sobre o Ensino Elementar, que criou as primeiras escolas do país. O texto determinava que todas as cidades e vilas tivessem suas escolas de primeiras letras, regulando o conteúdo ensinado e fixando regras para a contratação e pagamento dos professores. A data ficou registrada como símbolo da fundação do ensino público no país, ainda que, na prática, a rede escolar demorasse décadas a se consolidar. A tradição de comemorar o Dia do Professor começou em 1947, na cidade de São Paulo. O autor da ideia foi o professor Salomão Becker, que propôs um dia de descanso e reflexão sobre o ano letivo. O dia escolhido foi 15 de outubro, em referência ao Decreto Imperial de 1827. A comemoração só se tornou lei em 1963, quando o presidente João Goulart assinou um decreto oficializando 15 de outubro como Dia do Professor em todo o território nacional. Diversas iniciativas no Brasil e no mundo buscam valorizar o trabalho de professores e equipes gestoras, inspirar outros educadores e reconhecer boas práticas de ensino. Uma destas premiações está com inscrições abertas até 30 de novembro. Ana Luísa Oliveira tem as informações.
19: Estão abertas as inscrições para a quarta edição do Prêmio Porvir, que valoriza práticas inovadoras e reconhece professores da educação básica brasileira. O prêmio é organizado pela Agência de Jornalismo e Soluções de Comunicação, Porvir. A proposta é mapear, valorizar e divulgar práticas que contribuem para uma educação mais inovadora, inclusiva e significativa em todo o Brasil. Para participar, os professores do ensino básico devem escrever os seus projetos no site oficial da agência, em que devem apresentar um relato de prática pedagógica, com atenção para o processo. Devem estar detalhados os objetivos, as abordagens, os recursos utilizados, a execução das atividades e os resultados obtidos, já que a falta de clareza no planejamento reduz as chances de o projeto ser selecionado. Além disso, são duas frentes possíveis para se inscrever: por etapas de ensino da educação básica ou em categorias especiais. No caso das etapas de ensino, estão incluídas a educação infantil, ensino fundamental anos iniciais e anos finais e o ensino médio. Já as categorias especiais vão desde educação ambiental à educação antirracista e educação para a democracia. Os professores podem escrever trabalhos desenvolvidos entre 2024 e 2026, e os vencedores vão ter os seus trabalhos reunidos em um livro digital. Desde a sua primeira edição, mais de 3 mil docentes de escolas públicas e privadas submeteram projetos. Embora os temas sejam diversos, todos trazem em comum a aplicação de metodologias para despertar o interesse dos estudantes. As inscrições seguem abertas até o dia 30 de novembro e você encontra o edital completo e mais informações no site porvir.org. Com supervisão de Liane Castro, Ana Luiz Oliveira, Rádio Unesp FM.
18: O Observatório Didático de Astronomia da Unesp está retomando o atendimento às escolas após passar por reformas. Os detalhes com Eleide Bergamo.
20: As unidades interessadas devem fazer a reserva de datas para visitas na plataforma de agendamentos. O coordenador do observatório, professor Rodolfo Lang, lembra que as visitas têm número limitado de pessoas por grupo.
21: O atendimento costuma durar mais ou menos 2 horas e meia e nós conseguimos atender até 40 pessoas, no máximo, em nossas dependências. E os visitantes poderão preencher uma ficha ao fazerem o seu agendamento. A plataforma de agendamento fica no site do observatório e as datas disponíveis aparecem lá para o professor escolher. Durante o preenchimento da ficha de agendamento, o professor vai receber mais instruções e também ele pode colocar o que ele quer que os nossos monitores abordem durante a visita. Se houver algum conteúdo específico de ensino de astronomia, eles podem escrever e a nossa equipe tem experiência para fazer um planejamento deste atendimento. Além disso, os atendimentos visam não apenas o momento da visita, mas também o depois. Tá? Nós proporcionamos que o professor tenha também algum material didático depois da visita para trabalhar com seus alunos nas escolas para o ensino de astronomia.
20: Os agendamentos devem ser realizados no link do observatório na página da Faculdade de Ciências, fc.unesp.br. No Instagram é @obsbauru. Eleide Bergamo, Rádio Unesp FM.
18: A criação de vagas em universidades públicas pode ter um estudo sobre a procura pelo curso e necessidades sociais. Os detalhes na reportagem de Alexandre Campos.
22: O Senado deve iniciar a discussão de um projeto que passa a exigir das instituições públicas de ensino superior a chamada análise de oferta, antes que decidam pela criação, expansão, modificação ou extinção de cursos e aumento ou diminuição de vagas. Pelo texto, nesse documento, devem ser consideradas a demanda pelo curso e as necessidades sociais, regionais e nacionais de formação. Além disso, farão parte do estudo a análise histórica de ocupação de vaga, evasão e conclusão, a disponibilidade de pessoas e de infraestrutura para manter a qualidade da oferta, bem como a importância acadêmica, social e regional do curso. Todas essas informações, incluindo a decisão fundamentada, deverão estar disponíveis na internet em formato acessível e aberto 30 dias após a definição e ao longo de 5 anos. Independentemente do que for apurado nesse estudo prévio, será preservada a autonomia das instituições na hora de bater o martelo quanto à ampliação ou até mesmo à redução da oferta de vagas. Pró-reitora de ensino do Instituto Federal de Brasília, que oferece cursos de ensino médio, profissionalizantes e de nível superior, a professora Rosa Amélia Silva afirmou que o projeto apenas ratifica aquilo que já é uma prática da instituição. Segundo ela, além de promover um diálogo com a sociedade, o IFB se vale de informações coletadas a partir de dados da pesquisa distrital por amostra de domicílios para tomar qualquer decisão sobre a criação de vagas e cursos. Mesmo assim, o sucesso da iniciativa nem sempre é garantido, acrescentou ela.
23: São vários os fatores. Pode-se dizer, o curso não atende mais às necessidades do setor produtivo. Pode acontecer isso, porque como nós vivemos num processo tecnológico muito rápido, né? O que vale hoje não vale daqui 2 anos. Nós já abrimos e fechamos cursos aqui por causa dessa baixa demanda. Mas aí a gente faz um estudo para poder desenvolver curso que atenda a necessidade.
22: Dados do Tribunal de Contas da União referentes a 69 universidades federais de 2014 a 2024 indicam a ocupação das vagas ao longo desse período. Até 2019, ela se mantinha próxima a 90%. Em 2022, a ocupação caiu para 75%. Em 2023, esse índice passou para 78%, ano em que restaram ociosas 67 mil vagas. Da Rádio Senado, Alexandre Campos.
18: O Cidade Universitária termina aqui. Eu sou Liene Castro e volto amanhã, às 8 da manhã.
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1: As cataratas do Iguaçu são grandiosas. Esse nome vem do tupi e significa rio grande ou abundância de água. Açu ou Guaçu são usados na forma de sufixo e significam grande, enquanto o termo i quer dizer água ou rio. Essas expressões aparecem na composição de várias palavras, como em Paraguaçu, que tem o mesmo significado, mar ou rio grande.
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3: Olá, uma ótima quinta para você que está conosco aqui na Rádio Unesp. Pelo seu rádio e pela internet também, começamos mais uma edição do Manhã Popular Brasileira. Vamos juntos ouvindo MPB até às 11h30 da manhã deste dia 15 de outubro, Dia do Professor. Seleção musical, João Flávio Lima. Operação de áudio, Renato Posca. Eu sou Wellington Leite. Daqui a pouquinho a gente vai ouvir o dueto de Gonzaguinha e de Martinho da Vila. Vamos ouvir outro, Dominguinhos com Gilberto Gil e vários outros grandes nomes da música popular cantando aqui na Rádio Unesp. A gente abre com a Nana Caymmi, clássico da Joyce e Maurício Maestro, Mistérios.

0: 8:21 aqui no Manhã Popular Brasileira. Chico Buarque, dele, Essa Moça Tá Diferente. Você ouviu também Luiz Melodia, do Moraes Moreira e Luiz Galvão, Mistério do Planeta. E abrindo Manhã Popular Brasileira, nós ouvimos a Ângela Rorô, dela e Ana Terra, Amor, Meu Grande Amor. A gente segue a programação com o Tim Bernardes, dele, Bebê.
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0: 8h32, aqui na Rádio Unesp, trouxemos para você Graziella Medori, da Marina Lima e Antônio Cícero, Bobagens, meu filho, Bobagens. Você ouviu também Mihai e Tulipa Ruiz, do Mihai e João Donato, Noite Clara. Trouxemos também Itamar Assunção com seu Jorge, do Itamar, O Tempo Todo. Um rápido intervalo, chegando o momento Unesp História. Depois, tem Mônica Salmazo cantando Chico César, Beiradeiro.
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2: Olá! 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

0: respectivos corpos docentes e a impossibilidade em que se encontravam tanto o Estado como os municípios em lhes imprimir aquele mínimo de eficiência material e técnica exigível em escolas superiores, transformou-os em verdadeiros sorvedouros de dinheiro arrancado aos cofres públicos.
1: Esse trecho que você ouviu foi publicado no jornal O Estado de São Paulo, em 7 de abril de 1960. Sob a direção do jornalista Júlio de Mesquita Filho, o Estadão publicou uma série de editoriais contrários aos institutos isolados e à interiorização do ensino superior como um todo. Segundo a professora Márcia Tosta Dias, a expansão do ensino superior para o interior precisa ser compreendida no contexto da política de integração nacional, que tinha no interior do país um espaço privilegiado de desenvolvimento. Essa política foi colocada em prática ao longo de toda a década de 1950 e bem simbolizada pela criação de Brasília, mas seguiu com muita força durante a ditadura, momento de criação da Unesp.
2: Entre a criação do serviço dos Institutos Isolados do Ensino Superior em 1959 e a criação da Unesp em 1976, o governo de São Paulo realizou uma série de reformas administrativas, criando, extinguindo e reformulando órgãos na difícil missão de padronizar e integrar o funcionamento desses institutos. Ao longo de todo esse período, o Estadão fez diversas críticas às faculdades interioranas, mas frisando pouco a dificuldade dos aspectos operacionais, logísticos e administrativos, e enfocando a sua qualidade. Foi somente com a confirmação da criação da Unesp em outubro de 75 que o jornal passou a mudar de tom, afirmando que o projeto era exequível, mas, abre aspas, se mal conduzido, poderá contribuir para desprestigiar ainda mais a instituição da universidade entre nós.
1: Em 1969, Júlio de Mesquita Filho faleceu, e seu nome passou a batizar uma série de ginásios, teatros e prédios públicos pelo estado de São Paulo. Quando Paulo Egídio Martins assumiu o governo do estado em 1975, a discussão sobre a unificação dos institutos isolados sob uma nova universidade já estava madura e sendo discutida há mais de 10 anos. A pedido do presidente do Conselho Estadual de Educação, professor Dr. Moacir Expedito Marré Vaz Guimarães, o governador batizou a Universidade Estadual Paulista em homenagem ao falecido patrono do Estadão, tão crítico à interiorização do ensino superior. O professor Antônio Luiz de Andrade, de Presidente Prudente, recorda como o movimento foi percebido, à época, pelo movimento estudantil.
3: Já havia me envolvido antes, quando estava no movimento e tudo mais, por conta da criação da Unesp, que para um setor do qual eu participava era um absurdo criar-se uma terceira universidade, e assim mesmo ainda sem uma personalidade muito definida. A avaliação que as pessoas tinham é que a família Mesquita queria mais uma vez marcar uma posição no cenário da educação superior no estado de São Paulo, e o nome do filho, né, Júlio Mesquita Filho, não era uma representação apenas simbólica da família, ele representava um acordo político que existia para criar a universidade. E essa leitura que uma parte do movimento estudantil e do movimento docente com o qual eu tinha um diálogo na época, faziam da criação da Unesp naquele momento. Inclusive, havia dúvida se a Unesp se transformaria na famosa universidade do interior paulista, né? E se ela seria aquela que poderia se constituir na Universidade Tecnológica do Estado de São Paulo, porque havia uma pretensa projeto que iria vincular o Centro Paula Souza, as FATECs, e a Unesp seria um grande celeiro para ter uma universidade tecnológica no estado de São Paulo.

Este programa usou trecho da entrevista de Antônio Luiz de Andrade ao projeto Memória da Universidade e está disponível para consulta no CEDEM.

0: e trechos do Hino à Unesp, música de Edmundo Villani Cortes e letra de Júlia Belodi, com execução de Achille Pitti no piano e Sheila Minotti na voz. O Momento Unesp História vai ficando por aqui. Pesquisa, texto e arquivos sonoros, equipe técnica CEDEM, Evelyn Merlo, Guilherme Nunes, Melina Souza e Rafael De Ângelo. Equipe Unesp FM, produção e edição de áudio, Fábio Fleury, locução, Fábio Toledo.
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0: 9:01 aqui na Rádio Nesp, trouxemos Zezé Mota, da Marisa Monte, Erasmo Carlos e Carlinhos Brown, mais um na multidão. Você ouviu também Martinho da Vila e Tereza Cristina, Unidos e Misturados. Você ouviu também Rodrigo Maranhão cantando Noel Rosa, Feitiço da Vila. Sou uma criança, não entendo nada, com Oswaldo Montenegro, composição do Erasmo Carlos, e o Sérgio Sampaio cantando dele, Sérgio Natureza, Roda Morta. Um rápido intervalo para você e daqui a pouco a gente volta.
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0: O dia segue com nebulosidade variável, sem chuva no período da manhã, mas com possibilidade de chuvas à tarde, de acordo com o site do IPMET, da Faculdade de Meteorologia, do campus da Unesp aqui em Bauru. As condições de instabilidade devem persistir sobre o estado de São Paulo, com a presença de muitas nuvens e ocorrência de chuvas a partir da tarde. As temperaturas seguem amenas em todo o estado. Agora em Bauru nós temos 20 graus e 4 décimos, a umidade relativa do ar está em 88%. 9:02.
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0: Oi, bom dia para você. Estamos de volta com o Manhã Popular Brasileira. Daqui a pouquinho a gente vai ouvir a voz de Emílio Santiago. Vamos ouvir também Lulu Santos. Vamos ouvir também Os Garotim, que se apresentam hoje no Sesc Bauru, às 20h. A gente abre com o Jorge Versilo, do Jorge Aragão, Enredo do Meu Samba.

0: 9h16 aqui na Rádio Nesp, Paula Lima, da Malu Magalhães, Marcelo Camelo e Fred Ferreira, mais ninguém. Trouxemos também João Senise, Cama de Gato, do Gonzaguinha, Lindo Lago do Amor. Confira agora a Simone cantando Chico Buarque, Samba do Grande Amor.
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0: 9h27, aqui na Rádio Nesp, Clube do Balanço e Simoninha, do Jorge Benjor, Paz e Arroz. Você ouviu também Emílio Santiago, do Roberto Menescal e Ronaldo Boscoli, Rio, e o Jardes Macalé, do Julinho de Adelaide, o Chico Buarque, e Leonel Paiva, Acorda Amor. Um rápido intervalo, chegando o Nesp Cuida, e daqui a pouco tem Lulu Santos e um clássico dele, Nelson Motta, Certas Coisas.
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3: Com mais de 100 anos de história, a Faculdade de Odontologia da Unesp em Araraquara é uma das mais tradicionais do país. Criada em 1923 como Escola de Farmácia e Odontologia, a instituição passou a integrar a Unesp em 1976 e, desde então, alia tradição, ensino, pesquisa e extensão na formação de profissionais e na prestação de serviços à comunidade. Além da formação acadêmica, a faculdade oferece atendimento odontológico gratuito à população de Araraquara e de outros 23 municípios da região. Em parceria com a Secretaria Municipal de Saúde, a unidade promove assistência em diversas especialidades, contribuindo para ampliar o acesso à saúde bucal. Todos os anos, cerca de 6.500 pacientes são atendidos pela FOAR, que realiza mais de 55 mil procedimentos odontológicos. Entre os serviços oferecidos estão atendimentos de urgência, odontopediatria, assistência a bebês e pacientes com necessidades específicas, além de ortodontia e ações de saúde coletiva. A unidade também realiza tratamentos especializados em áreas como cirurgia e traumatologia bucomaxilofacial, radiologia, periodontia, endodontia, próteses, implantes e disfunção temporomandibular. Os atendimentos são realizados com a participação de estudantes, sempre sob supervisão de professores. A integração entre ensino e atendimento à população fortalece tanto a formação dos futuros profissionais quanto a oferta de serviços de qualidade à comunidade.
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9h46, aqui na Rádio Nesp, Ciba, dele, Avante. Trouxemos também Tião Carvalho, da Ana Maria Carvalho, Até a Lua, e os garotinhos deles, Estranha Vontade Louca. Agora tem a Maria Rita cantando, do Arlindo Cruz e Franco, Tá Perdoado.

0: 9h58, aqui na Rádio Nesp, Ladeira da Preguiça com Elis Regina, composição do Gilberto Gil. Você ouviu também o Gil com a Dona Ivone Lara, Acreditar. Antônio Carlos e Jocafe, deles, Mudei de Ideia. Mais um rápido intervalo e daqui a pouco a gente volta.
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3: Aqui é a professora Vanessa Urgenfeld, da Faculdade de Filosofia e Ciências da Unesp de Marília. E hoje eu vou falar sobre Banco Central. É importante aproveitarmos o período eleitoral para um debate em torno do grande poder do Banco Central. Em 2019, ainda no governo Bolsonaro, foi assinada uma medida provisória que instituiu a autonomia do Banco Central. Essa MP virou lei em 2021. Com essa lei, desde então, mudou o mandato dos presidentes de Banco Central. Antes, eles eram nomeados nos governos que assumiam e ali permaneciam até quando o presidente do país quisesse ou ao fim do mandato. A nomeação passou a ser a cada 4 anos, alternada agora entre governos, sendo 2 anos em um governo e outros 2 anos no próximo. Além disso, ela trouxe outras mudanças, como o fato de os presidentes de Banco Central também só poderem ser demitidos em casos específicos previstos em lei, como, por exemplo, cometimento de crime, e não por simples discordâncias das suas decisões pelo governo. A autonomia foi defendida supostamente para deixar sem interferência direta do governo da ocasião sobre as decisões do Banco Central. A intenção era evitar uma interferência política. Mas devemos nos perguntar se criou de fato autonomia em relação ao mercado financeiro, que parece exercer um poder muito grande sobre as decisões do Banco Central. O mercado financeiro demonstra seus interesses nas cotações presentes e futuras de diferentes ativos, consolida suas expectativas semanalmente no boletim Focus e sai diariamente em entrevistas de diversos veículos de imprensa, influenciando a opinião pública e assim o próprio Banco Central. Há um enorme poder do mercado financeiro sobre o Banco Central, que tem cobrado juros altos, que continuam altos mesmo com as reduções mais recentes, e tem jogado contra o desenvolvimento econômico do país, mais detidamente contra a política industrial, em oposição ao avanço da taxa de investimentos do país. É importante que seja discutida uma mudança da atual política macroeconômica pelos candidatos à presidência. É necessário rediscutir o regime de metas de inflação, que tem colocado metas irreais para um país subdesenvolvido e com grande histórico de indexação nos seus preços, e que o noticiário muitas vezes tem colocado de forma equivocada um significativo ajuste fiscal como se fosse panaceia para uma redução de juros. Ainda há tempo para aproveitarmos o período eleitoral e debater uma macroeconomia condizente com o projeto de desenvolvimento econômico e social do país. Eu sou a professora Vanessa Urgenfeld, do Departamento de Ciências Políticas e Econômicas da Unesp de Marília. Até a próxima!
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0: Horas e 4 minutos e estamos de volta aqui na Rádio Unesp, pelo seu rádio e pela internet também, e o Manhã Popular Brasileira. Daqui a pouquinho tem Gal Costa, tem Filó Machado, tem também Rosinha de Valença e vários outros. A gente abre com a Vanessa Moreno e Salomão Soares, Leão do Norte.

Manhã Popular Brasileira, Orlandivo, dele Elton Menezes, Tamanco no Samba. Trouxemos também a Gal Costa, do Péricles Cavalcante, Clariô. E o Lucas Santana, dele Josué Santana, Dia de Furar Onda no Mar. Continue conosco, agora tem Moraes Moreira e Davi Moraes, do Moraes e Luiz Galvão, Eu Sou o Caso Deles.

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1: 10h32, aqui na Rádio Unesp, Fernando Rocha e Tono, do Dorival Caymmi, Cala a Boca, Menino. Você ouviu também Samba de Mulher, com o Filó Machado, composição da Joyce Moreno e Leia Freire. Ouça agora um rápido intervalo, chegando edição universitária. Daqui a pouco tem Xênia França e Tiago York cantando Quase um Segundo, do Herbert Viana.
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4: Confira mais um lançamento da editora Unesp. 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A publicação também reúne croquis e desenhos originais, que revelam o processo de criação do projeto e o diálogo mantido com o local da tragédia e com as famílias das vítimas. A obra destaca a integração entre texto, fotografia e arquitetura na construção de um espaço dedicado à memória e à reflexão. Publicado em português e inglês, o livro apresenta o memorial como um lugar de escuta e de responsabilidade coletiva, que não transforma a dor em monumento, mas busca criar um espaço para a memória e a elaboração do luto. 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Com produção de Silene Barros, operação de áudio de Silvestre Oliveira e apresentação de Fábio Toledo.
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10h50 aqui na Rádio Nesp Rosinha de Valença, do Dorival Caymmi, o Samba da Minha Terra. Você ouviu também Quinteto da Paraíba, do Elias Soares e Jackson do Pandeiro, Filomena e Fedegoso. Trouxemos ainda Joaquim e Rubel, do Joaquim e Léo Gomes, Martin Buckup, Rodrigo Negrão e Thiago Rocha, Falta. Agora tem Zé Manuel e Alessandra Leão, deles, Yamezan.

0: 2 aqui na Rádio Nesp, Ivete Sangalo, do Tim Maia, Réu Confesso. Trouxemos também Rael e Mestrinho deles, Na Minha Cabeça. Um rápido intervalo para você e daqui a pouco a gente volta.
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6: Já estamos de volta com Manhã Popular Brasileira, abrindo agora a nossa última meia hora juntos neste Dia do Professor, 15 de outubro. A gente abre com João Bosco, com o violão do Rafael Rabelo, composição do Capiba, A Mesma Rosa Amarela.

7:21 aqui na Unesp FM, Natiruts, do Alexandre Carlos, Nossa Missão. Você ouviu também Lued Luna e Zudzilla, da Lued Luna e Marisol Miwaba Ameixa. Ouça agora JP, cantando do Pixinguinha e João de Barro, Carinhoso.

11h26, aqui na Rádio Nesp é Vinha, do John Lemos, Olha Eu Aqui. E fechando a programação de hoje, Nação Zumbi, Ney Mato Grosso, do João Ricardo e João Apolinário, Amor. A seleção musical foi de João Flávio Lima, operação de áudio Renato Posca. Eu sou Wellington Leite. Continue conosco, daqui a pouquinho tem Conexão. Volte com a gente amanhã para a edição de sexta-feira do Manhã Popular Brasileira. Um abraço para você e até mais.

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3: 11:30, muito bom dia. Hoje é quinta-feira, 15 de outubro, e este é o Conexão, uma produção do jornalismo da Rádio Unesp, que você ouve em 105,7 FM em Bauru e onde estiver nas plataformas digitais e em radio.unesp.br. Bom dia, Fábio Toledo.
4: Bom dia, Lady Bergamo. Bom dia, ouvintes. Hoje no Conexão temos o livro sobre a história dos cursinhos pré-universitários da Unesp, uma nova versão do Mapa Mundi adotado pela ONU, a votação pelo fim da escala 6x1, além da celebração do Dia do Professor.
3: Com operação de áudio de Renato Posca, o Conexão está no ar.
4: 11:31. De hoje até sexta-feira que vem, dia 23, a Unesp em Rio Claro realiza a Semana da Biblioteca. As informações com Ana Luísa Oliveira.
5: Nesta edição, o cronograma está completo com palestras sobre jogadas de xadrez, apresentações musicais, aulas de dança, espaço para conversas sobre as leituras, lançamentos de livros, cursos e oficinas, exposições e a presença da livraria móvel da editora Unesp. Alguns dos eventos necessitam de inscrição pelo número limitado de vagas, mas você pode conferir o cronograma completo e mais informações no Instagram, @biblio_unesp_rc. Com supervisão de Liene Castro, Ana Luísa Oliveira, Rádio Unesp FM.
3: 11:32. O cursinho popular Raízes, da Faculdade de Ciências Agronômicas da Unesp em Botucatu, promove aulões gratuitos para preparação para vestibulares em Bauru. Os detalhes com Giovana Keiko.
6: As atividades vão ser realizadas até o dia 30 de outubro, das 7 da noite às 10h40, no Salão da Igreja Sagrado Coração de Jesus. A iniciativa tem como objetivo reforçar os conteúdos estudados, ampliar as oportunidades de aprendizagem e contribuir para que os participantes cheguem mais confiantes às provas. A programação é gratuita e aberta a quem se interessar em intensificar a preparação para a reta final dos vestibulares. A iniciativa busca democratizar o acesso à educação e apoiar os estudantes que buscam ingressar no ensino superior. Para se inscrever, acesse o Instagram, Cursinho Raízes. Com supervisão de Liene Castro, Giovana Keiko, Rádio Unesp FM.
4: 11:33. E por falar em cursinho, as histórias de 32 cursinhos pré-universitários da Unesp estão reunidas em um livro que registra as origens, os princípios educacionais e as experiências dessas iniciativas em diferentes municípios do interior paulista.
3: A publicação chamada Histórias sobre a Formação dos Cursinhos Pré-Universitários da Unesp, Atuais Contextos Formativos e Perspectivas, é resultado de uma pesquisa realizada entre 2023 e 2024 pela professora Beatriz Cortella, ex-supervisora-geral dos cursinhos da universidade. O trabalho recupera a trajetória dos projetos e busca contribuir para a compreensão do papel dessas iniciativas na democratização do acesso ao ensino superior. A própria Beatriz nos dá mais detalhes.
7: São 32 aqui registrados, espalhados por 24 municípios do interior, então tem cidades que têm mais do que um cursinho, como é o caso de Bauru, por exemplo, né? Aqui nós temos o Ferradura, o Princípio e o 1º de Maio. Botucatu são 4, Araraquara são 2, cada um com sua história, com seus ideários formativos, com seus critérios de seleção, com as suas formas de gestão de pessoas e de processos. E, então foi um registro maravilhoso.
4: A pesquisa começou a ser estruturada em 2023, após um convite da Pró-Reitoria de Extensão Universitária e Cultura, a PROEC. Para elaborar o livro, Beatriz entrevistou professores fundadores dos cursinhos e reuniu informações fornecidas pelos coordenadores sobre o número de estudantes atendidos, além das dificuldades enfrentadas, as conquistas e as mudanças ocorridas durante a pandemia de Covid-19.
7: É um universo muito plural, mas o que a gente mais percebe é o protagonismo dos graduandos. Então você vê que muitos iniciaram por iniciativa de próprios graduandos da universidade. Viam a necessidade de divulgação no sentido de trazer mais gente para a universidade. Então eu estava contando hoje, por exemplo, o cursinho Ferradura. Ele inicia na favela Ferradura Mirim, que hoje é a Vila Sucesso, né? E aqui a gente tinha um projeto com a comunidade Caná e ali atendiam as pessoas. Entre 2007 e 2008, houve uma grande parceria com o governo do estado de São Paulo, a Secretaria da Educação. E a grande novidade foi que os cursinhos deveriam estar dentro do campus, para que os alunos pudessem experienciar a vida universitária, não como universitários, mas ter essa inclusão cultural, social, né? Essa inclusão educacional que ocorresse dentro do

0: somar a partir da experiência de outros, né? A gente pode utilizar a experiência do outro para crescer, adequando à nossa realidade, né?
1: A trajetória dos cursinhos também revela o papel dessas iniciativas no enfrentamento das desigualdades educacionais. Para a Beatriz Cortella, ao aproximar os estudantes da universidade pública, os cursinhos podem abrir novas perspectivas de formação e influenciar também suas famílias e comunidades.
0: Eu acho que o grande mote nosso da extensão é como fazer o conhecimento que é construído não só na universidade, mas aqui divulgado, como é que isso chega à população. São vários os caminhos, mas o programa Cursinho, ele é extensionista por natureza. Há modificações na vida das pessoas e do seu entorno social muito grande. As pessoas que vêm para cá para fazer um cursinho, elas trazem expectativas às vezes de uma família inteira. São os primeiros da sua família, do seu bairro a entrar numa universidade. E quando ele dá esse primeiro passo, ele abre chance para muitos outros.
2: Ouvimos a professora Beatriz Cortella falando sobre seu livro Histórias sobre a formação dos cursinhos pré-universitários da Unesp, atuais contextos formativos e perspectivas, feito em parceria com a Pró-Reitoria de Extensão e Cultura.
1: Agora, 11h38, o Prêmio Nobel de Ciências Econômicas de 2026 foi concedido aos economistas Robert Hall, da Universidade de Stanford, e Michael Woodford, da Universidade de Columbia, ambos aí nos Estados Unidos. O trabalho deles relaciona a microeconomia, que estuda as escolhas de consumidores e empresas, à macroeconomia, que analisa o funcionamento da economia como um todo.
2: Por exemplo, quando muitas famílias reduzem o consumo, as vendas das empresas podem cair, levando à diminuição da produção e ao aumento do desemprego. Os modelos desenvolvidos pelos pesquisadores ajudam a compreender essas relações e a avaliar os efeitos das medidas econômicas.
1: Robert Hall investigou como as expectativas de renda futura influenciam as decisões de consumo das famílias. Sua pesquisa propôs que as mudanças nos gastos dependem de novas informações capazes de alterar essas expectativas, o que dificulta prever com precisão quando os consumidores vão gastar mais ou menos.
2: Já Michael Woodford contribuiu para a teoria moderna da política monetária, demonstrando como as expectativas sobre o futuro e a comunicação dos bancos centrais influenciam decisões de consumo, investimento e reajuste de preços.
1: As pesquisas dos laureados contribuíram para aprimorar os modelos utilizados na formulação de políticas econômicas. Com essas ferramentas, bancos centrais podem avaliar melhor como mudanças nas taxas de juros afetam o crédito, o consumo, os investimentos e a inflação. Para conferir uma análise mais aprofundada dos premiados, leia a reportagem de Malena Stariolo no Jornal da Unesp. O endereço é jornal.unesp.br.
2: 11h40, uma resolução da ONU reconheceu uma nova projeção para o Mapa Mundi, que visa corrigir as distorções da projeção de Mercator, a mais comum. Saiba mais na reportagem de Frederico Gomes, da Rádio USP.
3: A ONU aprovou uma resolução para adotar um novo mapa mundi, abandonando a tradicional projeção de Mercator. A proposta veio de Togo, um pequeno país no oeste da África, com o objetivo de retratar principalmente os países africanos em uma proporção fiel à realidade. O novo mapa elimina as distorções perto dos polos existentes na projeção de Mercator, como explica Fernanda Padovese, professora de cartografia na Faculdade de Filosofia, Letras e Ciências Humanas da USP.
4: A projeção Equal Earth é uma projeção criada em 2018 que vai cumprir de uma melhor forma essa característica, que é a equivalência, preservação da proporção das áreas no mapa. Então, se uma área na superfície terrestre é 4 vezes maior do que outra área, no mapa, né, nessa projeção, na Equal Earth, ela vai ser 4 vezes maior. E ela faz isso mantendo, né, de certa forma, os traçados dos continentes, das terras emersas. Então, é uma boa solução para mapas mundi, como outras soluções também. O que é importante é manter a diversidade, manter uma narrativa diversa para não ter a naturalização de que uma visão de mundo é a única possível.
3: A necessidade de corrigir essa diferença nas proporções surge pelo fato da projeção de mercado

0: Navigator ter sido criada com o objetivo de facilitar as navegações.
1: Tem um ator importante, né, na discussão da cartografia crítica, o Mark Mommonayer, que fala que a projeção criada por Mercator em 1569 foi uma conquista matemática e cartográfica genial. A sua principal virtude, né, foi permitir o traçado, né, das chamadas linhas de rumo como linhas retas em um mapa plano, que permitia aos navegadores cruzar os oceanos mantendo uma direção fixa de bússola sem precisar recalcular o tempo todo a rota. E para isso, a projeção vai aumentando as extensões nas altas latitudes, é uma consequência.
0: Essa consequência é conveniente para os países hegemônicos e pode ser usada com a intenção de mostrar os países do norte global como superiores.
1: A maior parte das terras emersas nas altas latitudes está exatamente no hemisfério norte. Daí vem essa visualização da comparação da Groenlândia, alta latitude, com a África. E nós sabemos, por exemplo, que a ex-União Soviética gostava de utilizar a projeção de Mercator em seus mapas por conta dessa ampliação das áreas nas altas latitudes, né? Num claro uso político e ideológico também. É a constatação da naturalização da visão de mundo que traz as projeções cartográficas, né? Nessa escala mundo. Essa é uma questão que já surgiu diversas vezes em debates mundiais, que essas projeções trazem uma visão e elas operam no nosso próprio entendimento do mundo.
0: Mas se, por um lado, a projeção Equal Earth corrige a extensão territorial dos países, ela não leva em conta outros quesitos.
1: E há outros elementos que também podem ser operantes nessa percepção, como, por exemplo, a centragem do mapa, dizendo o que é centro, o que é periferia, da orientação, mostrando o que está em cima, o que está embaixo. E esses elementos, nessa questão atual, não foram discutidos por um mapa mais justo. A questão principal é a extensão territorial. Mas o que eu queria relativizar é que a extensão territorial pode ser uma falácia também, pois nos mapas mundi teremos, isso em qualquer projeção cartográfica, aproximadamente 60 territórios de países que são invisíveis aí nessa escala mundo.
0: A decisão da ONU não proíbe o uso de outras projeções, mas incentiva a discussão e a reflexão sobre as maneiras de retratar o mundo.
1: Bom, eu penso que o efeito dessa discussão já foi cumprido, que é colocar luz sobre a não equidade das representações de mundo e da não equidade do próprio mundo, né? E que temos que trazer questionamento para as imagens que são constituintes da nossa visão de mundo. Tem uma ideia que eu gosto sempre de trazer na discussão sobre os mapas, que os mapas representam realidades de forma muito mais longeva do que as próprias realidades representadas. Estamos aqui, né, discutindo a visualização de um mundo hoje, que está apresentado numa linguagem criada em 1569 por Mercator. Se as imagens são linguagens visuais, temos a permanência dessa linguagem por quase 500 anos. E o que se discutiu na ONU é o peso político e cultural dessa imagem, da formação dessa imagem e como ela opera.
0: Conversamos com Fernanda Padovese, professora de cartografia na Faculdade de Filosofia, Letras e Ciências Humanas da USP, sobre o novo mapa mundi adotado pela ONU. Frederico Gomes, de São Paulo, para a Rádio USP.
2: 11h45. No primeiro turno das eleições, eleitores com deficiência relataram dificuldades para votar. Os problemas ocorreram apesar do aumento de 41% de sessões adaptadas. A reportagem é de Gabriel Correia, da Rádio Nacional.
3: No dia 4 de outubro, primeiro turno das eleições, quase 2 milhões de brasileiras e brasileiros com deficiência estiveram aptos a comparecer às urnas. Acessibilidade não é um benefício, é um pré-requisito para igualdade de condições entre todos os eleitores. Mesmo assim, há muitos relatos de falta de acessibilidade. Com o aumento de eleitores com necessidades específicas, a Justiça Eleitoral ampliou oficialmente em 41% o número de sessões, ultrapassando 220 mil sessões adaptadas. Entretanto, o acesso não chegou para todos. Eleitores ouvidos pela produção relataram barreiras, falta de rampas e sinalização, além de dificuldade de circulação no interior dos prédios. Sônia Veras é pedagoga aposentada pelo Instituto Federal de Brasília e precisou, junto com o marido, carregar a própria própria filha, que tem esclerose múltipla, para votar em Taguatinga, Distrito Federal.
4: E a calçada ficava no nível muito elevado. Então, os dois, um de cada lado, mas ela própria fazendo seu esforço, nós conseguimos subir para a calçada. O grande problema é que nós somos dois idosos, na faixa de 70 anos, e aí, para descer com ela, o peso todo do corpo dela vem para os nossos braços. Então, eu fico imaginando os idosos que têm dificuldade de locomoção e mobilidade reduzida, o desafio de enfrentar o acesso até as urnas.
3: Em Goiânia, Orlando Carneiro Júnior, de 63 anos, vota há mais de 15 anos no Campus 2 da PUC Goiás, local onde se cadastrou por causa da previsão de acessibilidade. Mas no dia 4, os dois elevadores estavam quebrados, dando duas alternativas para Orlando.
5: Eles me deram duas opções: não votar e fazer uma justificativa mediante uma ocorrência, ou me sujeitar a ser carregado por voluntários, e diante do meu compromisso cívico e responsabilidade enquanto cidadão brasileiro, eu optei certamente pela segunda opção. A ausência desses recursos de acessibilidade impacta diretamente o direito do voto das pessoas com deficiência, porque na prática pode transformar um direito que deveria ser exercido com autonomia, segurança e idade em uma escolha entre não votar ou depender da ajuda de outras pessoas.
3: Se o problema não está na sessão, está nas ruas. Na cidade de Simão Filho, em Sergipe, Edilson Silva chegou a solicitar transferência para uma escola mais próxima de sua residência. Mesmo assim, ele se deparou com uma vala entre o asfalto e a calçada, por isso já fez uma reclamação formal.
6: Na propaganda, pede para as pessoas se identificarem para tornar a escola acessível, mas quando é no dia da eleição, tem esses obstáculos graves, que eu acho que é muito grave. Eu já entrei em contato com o TSE daqui de minha cidade para ver o que pode fazer com aquela escola, para o segundo turno votar e que ela já esteja acessível, que eu possa entrar sem pedir ajuda de ninguém.
3: Pela legislação, o eleitor com deficiência pode ingressar na cabine acompanhado por uma pessoa de confiança para auxiliá-lo na digitação e tem direito à preferência na fila, além dos recursos de acessibilidade nas urnas. Nós entramos em contato com o TSE ainda sem resposta. Com produção de Luciene Cruz, da Rádio Nacional em São Luís, Gabriel Correa.
7: 11:48. O Senado aprovou nesta quarta-feira, em dois turnos, a proposta de emenda à Constituição que acaba com a escala 6x1, reduzindo a carga horária de trabalho de 44 para 40 horas semanais, sem redução de salário. O texto segue agora para a promulgação. Mais informações com Alexandre Campos, da Rádio Senado.
8: Além de reduzir a jornada sem diminuir salário, a PEC prevê dois dias de folga semanal, sendo um deles preferencialmente aos domingos. Essas regras valerão para os terceirizados que prestam serviços para a administração pública direta e indireta da União, dos estados, do Distrito Federal e dos municípios. No entanto, não serão aplicáveis para os trabalhadores da iniciativa privada que tiverem diploma de curso superior e que receberem um salário maior que 2,5 vezes o teto da Previdência Social, salvo se o empregador, por vontade própria, decidir o contrário. A mudança será gradual. Dois meses depois de sua promulgação, o tempo de trabalho por semana passará de 44 para 42 horas semanais. Um ano depois da implementação dessa primeira etapa, a jornada vai diminuir para 40 horas. Para aqueles empregados sujeitos a regimes diferenciados, como aeronautas, o texto permite que acordo ou convenção de trabalho defina diferentemente a distribuição do tempo de prestação de serviço e o descanso semanal remunerado, assegurados os direitos da PEC. Da Rádio Senado, Alexandre Campos.
2: 10 para o meio-dia.
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10: Hoje o dia começou com muitas nuvens, porém sem chuva em Bauru região. As condições de instabilidade persistem sobre o estado de São Paulo, inclusive sobre a região, com predomínio de muita nebulosidade e previsão de chuvas ao longo do dia, que deve acontecer principalmente durante o período da tarde. A temperatura mínima registrada em Bauru hoje foi de 17,6 graus às 5 horas e 40 minutos. As temperaturas máximas previstas para a tarde de hoje são 22 graus em Itapeva, 25 graus em Presidente Prudente e na região metropolitana de São Paulo, 27 graus em Araçatuba e 29 graus em Barretos. A temperatura máxima prevista para esta tarde em Bauru é de 26 graus. Tiago Ferreira, de Pemete, para a Rádio Nesp FM.
7: Hoje, 15 de outubro, é Dia do Professor. Confira com Pedro Norberto a história desta data, com raízes no Brasil Império e resgate na década de 40.
11: A tradição de comemorar o Dia do Professor começou em 1947 na cidade de São Paulo. O autor da ideia foi Salomão Becker, professor de História e Filosofia no Ginásio Caetano de Campos. Naquele ano, Becker percebeu que professores e alunos estavam exaustos no fim do segundo semestre. Propôs então uma parada pedagógica, um dia de descanso e reflexão sobre o ano letivo, com espaço para diálogo entre docentes, estudantes e pais. O dia escolhido foi 15 de outubro, em referência ao decreto imperial de 1827 por Dom Pedro I, criando as escolas de primeiras letras, ensino elementar no Brasil de leituras, escritas, aritmética e princípios morais. A proposta rapidamente se espalhou. Escolas públicas e particulares de São Paulo adotaram a data, que passou a ser vista não apenas como um intervalo pedagógico, mas como um momento de valorização do magistério. A comemoração, contudo, não estava prevista em lei. Pouco tempo depois, a celebração ganhou força política graças a uma mulher pioneira, Antonieta de Barros. Nascida em Florianópolis, filha de ex-escravizados, Antonieta foi professora, jornalista, escritora e a primeira mulher negra eleita deputada estadual no Brasil. Defensora incansável da educação como instrumento de emancipação, ela fundou cursos para alfabetizar mulheres e pessoas pobres em Santa Catarina. Em 1948, um ano após a iniciativa de Becker em São Paulo, Antonieta apresentou na Assembleia Legislativa de Santa Catarina o projeto de lei que instituiu 15 de outubro como feriado escolar estadual em homenagem aos professores. O texto foi aprovado e sancionado, tornando-se o primeiro reconhecimento oficial da data no país. A iniciativa se espalhou por outros estados e, em pouco mais de uma década, a celebração já estava consolidada em todo o país. Em 1963, o presidente João Goulart assinou o decreto federal oficializando 15 de outubro como Dia do Professor em todo o território nacional. A partir daí, o 15 de outubro passou a integrar o calendário oficial da educação brasileira. E sobre o Dia do Professor, vamos ouvir a professora Márcia Lopes Reis, do Departamento de Educação da Unesp Campus de Bauru.
12: Celebrar o Dia do Professor no dia 15 significa lembrar de um profissional cuja pluralidade, historicidade e heterogeneidade são características fundamentais cada vez mais. Formado inicialmente por conhecimentos que vêm de uma formação inicial, agora por lei, obrigatoriamente em nível superior, esse conjunto de saberes se associa a uma experiência profissional e é sempre reforçado pelo caráter das interações humanas. Sabendo como nós temos mudado os nossos modos de relações, principalmente com o advento das tecnologias da informação e da comunicação, mais recentemente da inteligência artificial generativa, cada vez mais as dimensões da prática docente se tornam necessárias. O planejamento desse conteúdo, a metodologia de ensino, as avaliações, suas distintas facetas, os usos desses recursos tecnológicos e a relação entre professores e estudantes formam parte desse conjunto imbricado de processos desse profissional que pode ser considerado quase único na sua essência. Isso porque todos sabemos que todas as demais profissões dependerão da existência do docente, seja ele no nível da educação básica, seja no nível da educação superior. E da educação básica, na etapa inicial, educação infantil, seguindo pelo ensino fundamental até o ensino médio, a figura importante desse profissional tem sido decisiva na constituição de uma sociedade cada vez mais civilizada, educada e profissionalizada em seus sentidos mais diversos.
11: Pedro Norberto, Rádio Unesp FM.
2: Pois é, um feliz dia para todos os professores e professoras aí do Brasil. E agora, 11h55, conexão dessa quinta-feira fica por aqui. Para conferir nossos conteúdos, acesse o site radio.unesp.br.
7: A coordenação do jornalismo é de Fábio Toledo e a direção-geral é de Ângela Grossi.
2: Apresentação de Eleide Bergamo e Fábio Toledo, com operação de áudio de Renato Posca.
7: Agora vem aí a propaganda eleitoral. Em seguida, tem conjuntos e orquestras aqui na Rádio Unesp. Conexão volta amanhã, às 11h30 da manhã, com Fábio Toledo e Marisa Sei. Obrigada pela sua companhia e até lá.
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10: 12:59. 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
11: As canções que compõem este programa refletem uma realidade sociocultural da época em que foram lançadas. Alguns aspectos ali retratados trazem à tona debates em função de pautas identitárias que surgiram nos últimos anos.
12: Olá! A Unesp FM apresenta Canta Brasil. Hoje, com aspectos da trajetória do popstar Guilherme Arantes, revisitando sua obra por meio de interpretações de grandes vozes da música brasileira, como Zezé Posse, Maria Bethânia, Maria Rita, Vanessa da Mata, entre outras. Guilherme Arantes nasceu em 1953 na vibrante metrópole de São Paulo. Ainda criança, aprendeu violão, cavaquinho e bandolim com o pai, um primeiro contato com a música que logo se tornaria paixão. Mais tarde, Guilherme descobriu o piano, instrumento que se tornaria sua marca registrada e a base de toda a sua criação musical. Na juventude, Guilherme foi frequentador assíduo dos programas musicais que marcaram época, como Fino da Bossa e Jovem Guarda. Em 1974, fundou o grupo de rock progressivo Moto Perpétuo, onde atuava como vocalista e tecladista. O grupo teve vida curta e já no ano seguinte, em 1975, Guilherme iniciou a carreira solo como compositor e intérprete de baladas românticas. Seu primeiro disco solo, lançado em 1976, revelou ao Brasil um de seus maiores sucessos, Meu Mundo e Nada Mais. Canção eternizada na trilha sonora da novela Anjo Mal e que se tornaria um clássico instantâneo. E é com ela que começamos o programa de hoje, Meu Mundo e Nada Mais, na voz delicada e intensa de Zizi Posse. Na sequência, ouviremos Cuide-se Bem, na interpretação vibrante de Vanessa da Mata. Encerramos o bloco com a emocionante composição Amanhã, na voz potente e cheia de personalidade de Ângela Rorô.

Esta foi Ângela Robô com Amanhã. Antes, Vanessa da Mata, Cuide-se Bem. E Zizi Posse com Meu Mundo e Nada Mais. 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Em 1976, a canção Meu Mundo e Nada Mais projetou Guilherme Arantes no cenário musical brasileiro, consolidando seu nome como um dos grandes talentos da música popular brasileira. A partir daí, sua trajetória se entrelaçou com a teledramaturgia nacional, tornando-se um dos principais compositores de trilhas para novelas. Ao longo de sua carreira, Guilherme assinou 25 canções que marcaram profundamente a história das telenovelas da Rede Globo, deixando sua marca em gerações de ouvintes. Mas sua contribuição não se limita às novelas. Guilherme também criou músicas para especiais infantis. Entre eles, uma que atravessou décadas e permanece viva no imaginário popular. Lindo Balão Azul, um verdadeiro hino da infância brasileira. Nesse bloco, vamos ouvir Lindo Balão Azul, na versão leve e colorida do grupo SNZ. Em seguida, Silvia Machete interpreta com reverência e charme a contagiante Cheia de Charme. Encerramos com o vibrante O Melhor Vai Começar, na voz cheia de energia de Márcia Castro.

0: Esta foi Márcia Castro com O Melhor Vai Começar. Antes, Silvia Machete, Cheia de Charme. E Grupo SNZ com Lindo Balão Azul.
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0: Na década de 1980, Guilherme Arantes viveu o auge de sua popularidade, emplacando sucessos atrás de sucessos e tornando-se presença constante nas rádios FM por todo o Brasil. Por mais de uma década, suas canções dominaram as paradas de sucesso, conquistando diferentes gerações com suas melodias marcantes e letras sensíveis. Guilherme tornou-se um verdadeiro ídolo pop, sem jamais perder a sofisticação harmônica que o colocou entre os grandes nomes da música popular brasileira. Apesar de ter trabalhado com poucos parceiros ao longo da carreira, suas composições encontraram eco nas vozes de muitos intérpretes, artistas de diferentes estilos que souberam vestir suas canções com novas cores e novas emoções. Nesse bloco, ouviremos três destas releituras. Maria Bethânia empresta sua voz grave e intensa, a tocante Brincar de Viver, um hino de esperança e renovação. Em seguida, o refinado Quarteto em Si interpreta com leveza e harmonia o solar Sol do Meio-Dia. E encerramos com Maria Rita, que canta com força e atitude a clássica Aprendendo a Jogar, uma canção sobre resiliência, lucidez e amadurecimento.

Esta foi Maria Rita com Aprendendo a Jogar. Antes, Quarteto em Si, Sol do Meio-Dia. E Maria Bethânia com Brincar de Viver. A Unesp FM está apresentando Canta Brasil, hoje com a música do popstar Guilherme Arantes. Guilherme Arantes foi e continua sendo um verdadeiro fenômeno musical. Um garoto prodígio, cuja rebeldia criativa o levou a trilhar um caminho praticamente autodidata. Aos 15 anos, Guilherme já era um músico profissional. Aos 17, animava bailes com sua versatilidade. E aos 19, assumia os teclados ao lado de ninguém menos que Jorge Maltner, mergulhando de vez no universo da música brasileira de vanguarda. Com mais de 4 décadas de carreira, Guilherme construiu um legado impressionante. São 25 álbuns de carreira e 34 coletâneas, percorrendo um espectro sonoro que vai do rock, passando pela MPB e chegando até versões sofisticadas para clássicos da música internacional. Uma obra que reflete inquietação, profundidade e um apurado senso melódico. Neste bloco, 3 interpretações especiais para sucessos marcantes de sua trajetória. Thier traz delicadeza e frescor a nostálgica Pedacinhos. Na sequência, Fafá de Belém interpreta com força e emoção a emblemática Planeta Água, canção que se tornou um hino ecológico. Encerramos com Verônica Sabino, que dá nova vida à romântica e envolvente Loucas Horas. Pra quê?

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1: Esta foi Verônica Sabino com Loucas Horas. Antes, Fafá de Belém, Planeta Água e Tiê com Pedacinhos.
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1: Guilherme Arantes é reconhecidamente um músico de primeiríssima linha no cenário mundial. Ao longo das décadas, conquistou público e crítica com seu talento como compositor, pianista e letrista, criando canções com melodias envolventes, harmonias refinadas e letras que tocam fundo. Seu repertório é marcado pela emoção e ele mesmo revelou a origem de sua inspiração. Abre aspas, o amor é o departamento mais fascinante do ser humano. Ele foge à racionalidade e é um mundo vasto, profundo. Fecha aspas. É esse sentimento múltiplo, misterioso, imenso, que atravessa sua obra, como um fio condutor, unindo gerações através da música. E assim encerramos nosso programa com um bloco dedicado ao amor, em suas mais diversas formas. Verônica Ferrarini interpreta com doçura e melancolia a delicada Muito Diferente. Na sequência, a saudosa Célia dá voz à belíssima O Amor Nascer, carregada de lirismo e esperança. E para fechar, Leila Pinheiro nos emociona com o suave e delicado Despertar do Amor, uma canção que celebra a beleza do recomeço.

0: Esta foi Leila Pinheiro com O Despertar do Amor. Antes, Célia, O Amor Nascer. E Verônica Sabino com Muito Diferente.
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0: A Unesp FM apresentou Canta Brasil. Hoje revisitamos a obra do popstar Guilherme Arantes nas vozes marcantes de grandes intérpretes da música brasileira. O Canta Brasil tem produção e apresentação de Fátima Belisário. Trabalhos técnicos Paulo Sérgio de Carvalho. Fontes pesquisadas, site do cantor e MPB Compositores, Editora Globo. Obrigada pela sua audiência e até o próximo programa. Tchau.

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7: 13 horas e 59 minutos.
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10: As conversas no final do expediente, nos bares ao redor da Praça Mauá, passaram a ter um tema recorrente na segunda metade dos anos 1950. No centro da especulação dos funcionários da Rádio Nacional estava o mais recente e moderno veículo de comunicação, a TV.
11: A essa altura, a capital da República já tinha visto nascer duas emissoras. E algumas perguntas do casting da Nacional ainda não tinham resposta. Os patrocinadores continuariam a investir tanto no rádio? E especialmente na nossa emissora?
10: E o sucesso das radionovelas continuaria?
12: O Leite de Magnésio de Philips leva ao ar o seu cartaz rádio teatral das quintas-feiras.
11: Ainda demoraria alguns anos para que o espaço ocupado pelas produções do Departamento de Dramaturgia fosse reduzido significativamente. A inquietação dos funcionários se misturava com uma grande expectativa. Um canal de TV próprio.
10: Em 1956, no aniversário da emissora, uma publicação comemorativa alimentava a esperança. O livro Rádio Nacional, 20 anos de liderança a serviço do Brasil, terminava com um artigo do então diretor-geral, Moacir Areias.
13: O presidente Juscelino Kubitschek de Oliveira, em memorável despacho de 18 de julho de 1956, acertou definitivamente os rumos da Nacional TV. Muito cedo, já nos próximos meses, os receptores da capital da República e adjacências estarão assinalando a existência do Canal 4, onde se estampará a imagem da nossa TV.
11: Mas algo não saiu como esperado.
14: Reconheço que surgiu um poder mais importante do que o rádio, que é a televisão, mas lamento muito que a Rádio Nacional não tenha usado este degrau lógico da técnica eletrônica, que é a televisão, para se agrupar também neste novo veículo de propagação de ideias, de talento, principalmente, de comunicação com as massas, que é a televisão.
10: Este é Paulo Tapajós, então diretor artístico da Rádio Nacional, em depoimento concedido ao Museu da Imagem e do Som do Rio de Janeiro em 1967, quando ainda era funcionário da nossa emissora.
11: A expertise, criatividade e pioneirismo da Nacional foram muito bem aproveitados pelas novas emissoras. Mas por que o tal Canal 4, que seria a TV Nacional, não foi para frente? Paulo Tapajós tem algumas explicações.
14: Eu acho que a descontinuidade administrativa, a falta de um programa de trabalho único e que, naturalmente, haveria de ser seguido pelas administrações que viriam, é um dos fatores que influem nesta queda da Rádio Nacional. E em que pese o meu querido Vitor Costa, o seu entusiasmo pela casa e o que ele realizou realmente lá dentro, na ocasião em que ele era diretor-geral da Rádio Nacional, ele foi um dos elementos que não sentiu interesse pela televisão ainda naquela época. Não ocorreria hoje, mas naquela época ele achava que era muito cedo para se cuidar disso.
10: Mas uma mesma situação comporta muitas versões, não necessariamente conflitantes. Uma delas vem de Mário Lago. No livro autoral Bagaço de Beira Estrada, ele cita um forte lobby contrário de Assis Chateaubriand, a essa altura já dono de um conglomerado midiático. O empresário e o presidente Juscelino teriam se sentado lado a lado durante uma viagem, o tempo suficiente para que Chateaubriand demovesse o presidente da ideia, sob a ameaça de um canhão midiático contra o governo.
11: O fato é que a Nacional não aproveitou o promissor advento da TV. A criação da TV Nacional de Brasília, em 1960, não veio acompanhada de um canal que poderia ser acessado em todo o país, ficando restrito somente à nova capital federal, sem sequer ter uma programação própria nos primeiros anos. Ao longo da década de 1960, essa escolha, associada aos rumos políticos do país, vai, aos poucos, reduzindo a liderança, o lucro com a publicidade e a pujança da sua programação.
10: Mas ainda nesta década, os ouvintes vão ser presenteados com radionovelas de sucesso. Até porque ter um televisor ainda era um privilégio de poucos. E o rádio continuava ocupando o lugar central na casa das famílias.
5: Mas o seu amor só me trouxe infelicidade.
15: Cacilda, você quer que eu saia de sua vida? É isso?
16: Quando a vida já lhe havia negado tudo, foi que Gilberto compreendeu que só o verdadeiro amor é a única escada que leva ao céu. Uma escada para o céu é a dramática e comovente história de amor que Jeanette Clair escreveu e que a Rádio Nacional apresentará hoje, às 8 horas da noite, em seu primeiro e emocionante capítulo.
11: É a própria Jeanette Clair que, ainda nos anos 1960, vai estrear como novelista de TV. Em 1964, começa a ser exibida na TV Tupi a novela O Acusador, uma adaptação de Inocente Pecadora, radionovela que ela escreveu para a Nacional.
10: Junto com Jeanette Clair, estrelas do nosso radioteatro vão começar a ser reconhecidas também pela imagem, o que inaugura um outro tipo de relação com o público.
17: O Nélio Pinheiro trabalhou conosco, aquela voz linda, a gente imaginava, o Nélio Pinheiro deve ser alto, magro, nada, era aquele batoquinho que a gente conhecia. Porque era ilusão, o rádio permite o sonho, a televisão é fascista, até o rádio você sonha. Você ouve um passo em cascalho, é passo em jardim. É o seu jardim. Não é precisamente da sua casa. Mas é o jardim que você imagina, que você gostaria de ter na sua casa. Essa é a vantagem do rádio.
11: Este é o ator, escritor e radialista Mário Lago.
10: Em 1964, o golpe civil-militar vai interromper a trajetória de Mário Lago na Nacional. Os golpistas o demitem junto com outros 66 colegas e afasta outros tantos. Dois anos depois, ele é contratado efetivamente pela Rede Globo, que até hoje detém a concessão do Canal 4, aquele mesmo que inicialmente havia sido prometido pelo governo Juscelino à Nacional.
11: Este episódio usou áudios dos acervos da Empresa Brasil de Comunicação, do Museu da Imagem e do Som do Rio de Janeiro e da ProTV Museu da Televisão Brasileira.
10: A leitura dramatizada do trecho do livro Rádio Nacional, 20 anos de liderança a serviço do Brasil, foi feita por Mário Sartorelli.
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1: Agora 2:08, 2:08 desta tarde de quinta-feira, hoje dia 15 de outubro de 2026. 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De agora até às 5 da tarde, você fica com o Musical Unesp. Comigo, Ricardo Bizarra, aqui na operação de áudios, trabalhos técnicos do Jurandir Matos, o Carrado, e a seleção musical do Sérgio Magson. Mas antes, a gente dá uma passadinha na previsão do tempo. Segundo o IPMET Unesp, tarde e noite desta quinta-feira, tempo fechado, tem previsão de chuva e queda de temperatura, hein? Um canal de umidade alerta aí para persistências de chuva volumosa, com riscos inclusive de temporais e trovoadas isoladas aqui na nossa região. A temperatura máxima atinge 28 graus no meio da tarde por conta dessa forte nebulosidade. Declina gradualmente para parte, né, no período do noturno. E a umidade relativa do ar também segue alta. Nesse momento, 26 graus, a umidade relativa do ar é de 62%. E o Musical Unesp, abrindo aqui a nossa programação musical com o Erasmo Carlos e a participação do Emicida. Deles, você ouve Termos e Condições. Boa tarde.

0: As cinco primeiras aqui do musical Nesp, edição desta quinta-feira, o Silva, dele do Lucas Silva, Júpiter, antes a Mortiba com Aqualung, a Marina Sena também com Tamborim, a Billie Eilish com My Future e o Erasmo Carlos abrindo junto com o Emicida o musical Nesp de hoje, Termos e Condições. O intervalo rápido, vem a edição do Nesp Cuida. Na sequência, eu volto aqui para a gente ouvir juntos o Djavan.
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3: Com mais de 70 anos de história, a Faculdade de Odontologia da Unesp em Araçatuba é referência em ensino, pesquisa e extensão, com forte atuação social. Por meio de suas unidades de atendimento, oferece serviços odontológicos gratuitos e de qualidade para cerca de 4.500 pessoas por ano, entre crianças, idosos, pessoas com deficiência e pacientes oncológicos de aproximadamente 40 municípios da região. Um dos destaques é o Centro de Oncologia Bucal, que realiza mais de 1.000 atendimentos anuais a pacientes com câncer de cabeça e pescoço. O trabalho é desenvolvido por uma equipe multidisciplinar, formada por profissionais de odontologia, medicina, psicologia, fonoaudiologia e outras áreas. Além da assistência aos pacientes, o centro também desenvolve pesquisas e produção científica. Outro serviço de referência é o Centro de Assistência Odontológica à Pessoa com Deficiência, que oferece atendimento interdisciplinar, orientação psicossocial e promove ações educativas, culturais e de intercâmbio científico. A faculdade também mantém o projeto Primeiros Passos, voltado ao atendimento de recém-nascidos com alterações no freio lingual, além de ações de incentivo à amamentação e ao desenvolvimento orofacial de pacientes encaminhados pelo SUS. Entre as iniciativas voltadas à infância está o projeto Sorriso Feliz, desenvolvido em parceria com as Secretarias Municipais de Saúde e Educação. O programa reúne atividades de educação em saúde bucal e atendimento odontológico para crianças, além de contribuir para a formulação de políticas públicas na área. A Faculdade de Odontologia da Unesp também desenvolve o projeto Sempre Sorrindo, Atuação Bucal do Idoso, realizado em instituições de longa permanência de Araçatuba. A iniciativa promove ações de prevenção, reabilitação e educação em saúde para a população idosa, além de capacitar cuidadores e proporcionar aos estudantes uma formação voltada para a prática humanizada.
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Agora, 2:43, 2:43, você ouviu a Céu, Minhas Bics. Antes, o Touch and Go com Life's a Beach e Djavan dele, Beiral. Faltando 15 para as 3, esse é o Musical Nesp, trazendo agora o Benny Sainz.

0: Musical Nesp, agora 2h58, você ouviu Pluma com Mais Do Que Eu Sei Falar. Também teve o Meyer Hawthorne com The Walk, a Lineker com Mamundi, Bem Bom e Benny Sainz com Music. Esse é o Musical Nesp, vamos até às 5 da tarde, intervalo rápido. Na sequência, eu volto aqui pra gente relembrar o Cassiano.
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aqui o Pedro Moraes, de cada lado no musical Nesp, antes o Feist com Inside and Out e o Cassiano, Eu Amo Você. A gente continua aqui no musical Nesp, você ouve o Ben Harper.

0: Agora 3h27, você ouviu aqui a Monsieur Perrin com Vicente Garcia, Nuestra Canción. Antes, o Nati Roots, música do Alexandre Carlo, Caminhando Eu Vou, e o Ben Harper com Finding Our Way. A gente continua daqui a pouquinho, vem chegando a edição universitária e, na sequência, eu volto com o Barão Vermelho.
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3: Confira mais o lançamento da editora Unesp. Democracia e Educação. Uma introdução à filosofia da educação. De John Dewey, com tradução de Guilherme Mirage Umeda. Filósofo, pensador da educação e ativista social, o norte-americano John Dewey foi um dos principais nomes da educação no século XX. Além de propor novas concepções para o ensino, ele também investigou os fatores sociais que dificultavam a realização dos ideais educacionais. O livro reúne 6 capítulos de Democracia e Educação, uma introdução à filosofia da educação, obra que marcou o pensamento filosófico e educacional do século passado. As ideias de Dewey anteciparam conceitos desenvolvidos por outros autores e contribuíram para consolidar o que ficou conhecido como escola nova, escola ativa ou escola progressiva. Nessa proposta, o ensino deixa de estar centrado apenas na transmissão de conteúdos e passa a valorizar a participação dos alunos. O fazer pedagógico é baseado em ações práticas e experiências capazes de produzir aprendizagens significativas. Na apresentação do livro, a professora da USP, Carlota Boto, define John Dewey como um dos principais formuladores de um sistema de ideias para a pedagogia no século XX. Mais do que aplicar suas propostas ao ensino, a obra convida a compreender a relação estabelecida pelo autor entre 3 conceitos: democracia, experiência e educação. 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

A Elis Regina aqui no Musical Unesp, relembrando o Belchior, Velha Roupa Colorida. Antes do John Mayer, para a música do Jimi Hendrix, Bold as Love, e o Barão Vermelho do Frejá e do Cazuza, Down in Me, Simpson aqui de 1982. Ah, a gente continua aqui, você está na Unesp FM e o Musical Unesp trazendo aqui o Scary Pockets.

0: Agora 3h54, você ouviu no musical Nesp o Donovan Frankenreiter com I Don't Matter. Antes o Luê com Já Sei, o Scary Pockets com Crazy. A gente continua daqui a pouquinho, vem chegando o boletim das 4 da tarde com os nossos colunistas. Na sequência tem uma parceria aqui que a gente vai ouvir da Tulipa Ruiz com o Marcelo Genesi. Depois do intervalo.
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3: Olá a todos e todas, eu sou a professora Marília Souza Pimenta, sou coordenadora do Conselho de Curso de Relações Internacionais da Unesp de Franca e vice-coordenadora do Programa de Pós-Graduação em Relações Internacionais Santiago Dantas, IPE. Eu preparei para essa discussão desta semana, né, o tema dos minerais críticos e mais especificamente das terras raras. Eu acho que é importante só para a gente diferenciar o que são minerais críticos e o que são terras raras, né? Mineral crítico é uma categoria muito mais ampla, digamos assim, do que as terras raras. E, portanto, as terras raras, elas se inserem em um dos possíveis minerais críticos que nós temos hoje. Quando a gente pensa em minerais críticos, nós temos um conjunto de minerais considerados absolutamente importantes hoje para uma economia e para setores estratégicos. São cadeias que podem oferecer riscos, né, de interrupção, ou riscos de dependência, ou seja, tem hoje uma corrida geopolítica, geoenergética em torno desses chamados minerais críticos, sobretudo no que se refere à chamada transição energética. Então estamos falando aí sobretudo de lítio, cobalto, níquel, grafita, cobre, nióbio, o próprio urânio, né? Pensando aí em fonte da energia nuclear. E, como parte componente desses minerais críticos, as chamadas terras raras, né? Que são, sobretudo, para a construção de ímãs. Um exemplo de um mineral que está dentro das chamadas terras raras é o neodímio, é extremamente importante para a construção de ímãs, né? Para que servem os ímãs? Servem para geração de motores de veículos elétricos, geradores de turbinas eólicas, o campo da produção robótica, eletrônicos, equipamentos industriais, aplicações para a indústria militar e para a indústria aeroespacial. E o Brasil observa, né, uma das maiores ou a maior reserva de nióbio no mundo, mas também de grandes reservas de terras raras. A partir de um mapeamento do território brasileiro, onde a gente mais encontra as chamadas terras raras, né, é o sul de Minas Gerais, a região de Poços de Caldas, a região do norte de Goiás, então norte e nordeste de Goiás, né, combina sul e Nova Roma, e aí nós temos algumas pequenas regiões na Bahia, como o Vale do Jequiriçá, sudoeste da Bahia, região de Jequié, e o Sertão Produtivo, né, também uma micro-região da Bahia, que é justamente o município de Caetité. Bom, então aqui a gente já olha, né, para regiões que são predominantemente regiões urbanizadas, e excluindo a região de Poços de Caldas, nós temos regiões que podem ser consideradas como baixos PIB per capita, né, com, enfim, baixos índices, digamos assim, de DH. E aí, quando a gente olha para, especificamente, Poços de Caldas, já existe uma estrutura territorial mais complexa, com implantação de indústria, exploração de mineradoras, né? Então a gente já tem, digamos assim, uma certa infraestrutura em Poços de Caldas. Mas temos alguns desafios para pensar. A ideia, né, do entorno social, os moradores, as comunidades locais, as dificuldades que envolvem as nascentes de água, de possíveis desvios, né, dos cursos de água dos rios para atividade mineradora, a questão trabalhista, a implantação de estradas e os impactos ambientais dessas estradas, a agricultura já colocada nessa região, os espaços de conservação ambiental e quais são, portanto, né, as áreas urbanas potencialmente afetadas com essa atividade. Pensando em Goiás, é uma região de histórico de dependência mineral muito forte. Então, quando a gente pensa em regiões que têm terras raras, né, como a região de Minas Sul, por exemplo, houve uma exploração de amianto na região. Essa exploração ela foi abandonada, né, quando se esgota o minério na região. E hoje o que se busca é atrair investimentos para recuperar empregos, para reconstruir o espaço urbano, para criar uma nova fonte de renda. Isso também mostra que essas regiões, elas não têm tido estratégias mais longas para o seu desenvolvimento. Para falar da Bahia, essas regiões onde existem, né, as terras raras, são regiões com IDH mais baixo, né? Tem alguns projetos, como o próprio projeto Monte Alto, já no Vale do Jequiriçá, né? O que se avalia em termos de necessidade de investimento nessa região, por exemplo, pela Federação das Indústrias da Bahia, é aproximadamente de 5 bilhões, né? Envolvendo, então, mineração, processamento e transformação. Vale ressaltar que nesses 5 bilhões não estão incluídos os mecanismos de alternativas econômicas, né, de cultivo, enfim, de desenvolvimento socioeconômico das comunidades locais. A mineração nessa região tem um impacto muito forte na agricultura familiar, entre outros impactos, sobretudo hídricos, né, pode gerar, por exemplo, deslocamento de famílias. Muitas relações de troca comunitária que não têm sido levado em conta quando se discute esses projetos como o projeto Monte Alto. Então, a gente está em face, né, de alguns problemas, como a própria perda da terra, não só a perda da terra em si, mas perda do acesso à terra, o deslocamento nessas terras, a perda de uma produção futura ou de projetos de longo prazo, de aproveitamento desse solo para uma multi-agricultura, né, multiprodutos, e a própria perda de patrimônio cultural. Em algumas esferas, né, o debate em torno das terras raras tem sido um debate de não adianta a gente só explorar e vender o mineral bruto, né, sem enriquecer esse mineral, sem transformá-lo, né, dentro da cadeia produtiva. Eu acho que é um debate importante, que é relevante hoje em dia, mas eu iria além, né? Eu acho que nós temos que olhar para além do nível global e treinar o nosso olhar para o nível local e entender quais são as demandas das comunidades locais e como que, de fato, uma eventual exploração de terras raras vai, de fato, criar desenvolvimento no sentido humano, né? Ou seja, segurança humana e desenvolvimento humano no nível local, que é a ideia de criação, né, de resiliência comunitária. Se não, me parece uma nova capa para problemas antigos e problemas estruturais que a gente atravessa há séculos no Brasil. Somos exploradores de minérios, primários exportadores, exportadores de produtos agrícolas, de commodities, né? E pouco fazemos para mudar problemas estruturais que nos acompanham há séculos. Então, talvez as terras raras, né, sejam aí mais um capítulo desse grande dilema, né, desse grande paradoxo, assim como foi lá atrás o pré-sal, assim como tem sido debatido, enfim, a exploração de petróleo na Foz Amazônica. A gente não supera o problema, a gente tenta criar mais espaços de exploração e olhando cada vez menos para essas dimensões, que são dimensões locais, que me parecem ser essenciais e um ponto de partida chave para entender de fato onde é que estão os nossos problemas hoje. Bom, mais uma vez é um prazer sempre falar com vocês. Eu sou a professora Marília Souza Pimenta, coordenadora, né, do curso de Relações Internacionais da Unesp de Franca e vice-coordenadora do programa de pós-graduação em Relações Internacionais, Santiago Dantas.
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de 1999, do álbum Com Você Meu Mundo Ficaria Completo, a Cássia Eller para a música do Carlinhos Brown, Mapa do Meu Nada. Antes, o Lou Reed com Satellite of Love, música de 1972. E a Tulipa Ruiz com o Marcelo Genesi, Dia a Dia, Lado a Lado. Musical Nesp continua com Jeff Beck.

0: Ele gravou simplesmente todos os instrumentos dessa faixa, Higher Ground, o Stevie Wonder, em 1973. Essa música está no álbum Inner Visions. Antes, o Arnaldo Antunes, dele Música para Ouvir, e o Jeff Beck, e aqui com a participação da Joss Stone, para Parallel Lines. Agora 4:30. Vem chegando o intervalo e na sequência voltamos aqui com Criolina.
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Faltando 15 minutos para 5 da tarde, a Banda do Mar aqui no musical Unesp, música do Marcelo Camelo, faz tempo. Antes, a Cheryl Crow para a música do Led Zeppelin, Dime Maker, e Criolina, Frágil como a Flor. Vamos para o último bloco desta edição de quinta-feira do musical Unesp. A gente abre com o Jorge Drexler.

0: Finalizando aqui essa edição de quinta-feira do Musical Nesp com o Nando Reis, Onde Você Mora. Antes, Perfume Genius com Without You, a Marina Lima, Maresia e o Jorge Drexler com Tocarte. O Musical Nesp fica por aqui, de volta amanhã na edição de sexta-feira, a partir das 14h. Eu volto daqui a pouquinho, trazendo para você o fim de tarde, mas antes, deixa eu fazer um convite. Tem Noite do Blues em Bauru, hein? Vai ser amanhã, lá no Alameda, tem mais uma edição do Circuito Internacional de Blues. E a atração principal será a cantora, compositora e atriz norte-americana Low Steel. A Low Steel vem acompanhada pela reconhecida banda paulista A Prado Brothers Band. Essa cantora vai apresentar um repertório que inclui composições autorais, além de clássicos do blues, canções de Stevie Wonder, Aretha Franklin, entre outros. O evento começa às 8 da noite, tem show de abertura da cantora Malu Hager. Blues no Alameda Show com Low Steel e Prado Brothers Band. Ingressos podem ser adquiridos no site vilablues.com.br. Vila com dois L's, blues.com.br. 5:01, eu volto daqui a pouquinho, então, trazendo o fim de tarde.
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7: É isso aí, no ar o fim de tarde a partir de agora até às 7 da noite. Eu sou Ricardo Bizarra, continuo com você. Os trabalhos técnicos aqui, o Jurandir Matos, o Carrado. Fim de tarde com a seleção musical do João Flávio Lima. A gente abre aqui essa edição trazendo Blossom Diary com Lonely Town.

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Esse é o Fim de Tarde, trazendo a Silje Nygaard com There's Trouble Brewing. Antes, o Emílio Santiago, para a música do Roberto e do Erasmo, Detalhes e Além do Horizonte. Também o Geraldo Azevedo, Amanhã é Distante, e Blossom Diary com Lonely Town. Esse é o Fim de Tarde, aqui na sua Rádio Nesp 5:17. A gente continua aqui em 105,7, você ouve Gal Costa.

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0: de 2013 do álbum e o show Atento aos Sinais, Isso Não Vai Ficar Assim, com o Ney Mato Grosso, composição do Itamar Assunção, que ele lançou lá na década de 80, em 1983. Antes, a Maria Naidar com Candomblé e a Gal Costa, música do Dorival Caymmi, Rainha do Mar. A gente dá um tempinho aqui no fim de tarde, porque o Fábio Toledo chega com o momento Unesp História. Eu volto na sequência trazendo aqui Cléo Sol.
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2: Olá! A partir de agora, você confere uma nova temporada do programa Momento Unesp História. E essa temporada de 2026 é especial. Todos os 8 programas terão como tema os 50 anos da Unesp. A cada episódio, você ficará conhecendo um pouco mais sobre as origens, personagens e situações marcantes da Universidade Estadual Paulista ao longo de seus 50 anos. No dia 3 de outubro de 1975, o jornal Folha de São Paulo noticiava: Estado criará terceira universidade. Segundo a matéria, a criação da nova universidade seria submetida ao Conselho Estadual de Educação e, posteriormente, à Assembleia Legislativa. O jornal informava que os 14 institutos isolados de ensino superior do Estado de São Paulo seriam unificados sob uma única reitoria e um único conselho universitário. Como nos conta João Matias Duarte, jurista que integrava a coordenadoria do ensino superior do Estado de São Paulo na época.
3: A ideia da universidade surgiu ainda na época de coordenadoria de ensino superior. Eu me recordo bem da preocupação do professor Luiz Martins, dizia, mas não pode continuar a administração como está hoje. Os institutos precisam ter mais liberdade. Eles precisam desenvolver-se de uma maneira mais concreta. Quando o Dr. Paulo Egídio assumiu, o secretário da Educação era o Dr. José Bonifácio. E em conversas com o Dr. José Bonifácio, o Dr. Luiz Ferreira Martins e o professor Roberto Ribeiro Basile, imaginou-se em criar uma federação de escolas. E foi elaborado um projeto nesse sentido. Cada instituto isolado seria transformado em uma autarquia. E em São Paulo haveria uma administração superior que coordenaria todas essas autarquias. Mas nós estávamos preocupados com a conformação jurídica dessa federação. Se criar regras próprias para disciplinar o procedimento. Mas, de comum acordo com o secretário da Educação, o projeto elaborado pela Unesp foi submetido ao Conselho Estadual de Educação. Na época, presidido pelo Hilário Torloni. E ele, quando viu aquilo, ele estranhou muito e disse, gente, se querem resolver o problema, não é criando um outro problema que vocês vão resolver. Então vamos resolver de uma forma concreta. E disse, não, nós temos que criar uma terceira universidade aqui. O assunto foi levado a uma reunião com o Dr. José Bonifácio, ele concordou, e ele e o professor Luiz levaram o assunto até o governador do estado.
2: Boa parte dos 14 institutos isolados espalhados pelo interior surgiram com o governo Jânio Quadros, eleito em 1955. As recomendações do governador eram de que eles fossem estruturados em alto nível e em linhas inovadoras. Para o cumprimento dessas finalidades, não deveriam ser medidos os esforços, mas seria preciso levar em conta que aquelas escolas, em sua maior parte, estavam sendo criadas a partir do nada. De certa maneira, a ausência de uma etapa inicial poderia ser considerada como um dado positivo, na medida que os autores do projeto poderiam desfrutar de total liberdade, sem ter que fazer concessões ou adaptações. Foram 3 as unidades nessas condições, sendo procedentes de faculdades já organizadas: a Faculdade de Filosofia, Ciências e Letras de Rio Preto, o Instituto de Artes do Planalto e a Faculdade de Farmácia e Odontologia de Araraquara. Esta última, o historiógrafo do SEDEM, Guilherme Machado Nunes, nos dá mais detalhes.
4: No caso específico de Araraquara, a Faculdade de Farmácia e Odontologia, criada em 1923, já havia uma certa tradição de um perfil de escola, construído há algum tempo e que precisava ser adaptado às novas circunstâncias. Essa adaptação ocupou parte considerável das preocupações de sua administração quando foi efetuada a estadualização. Para saber mais sobre todo esse processo, você pode acessar o site do SEDEM na aba Publicações e baixar o livro da professora Ana Maria Martinez Correia, intitulado Para Preparar a Mocidade, Fragmentos de Memória na História da Faculdade de Farmácia e Odontologia de Araraquara, de 1923 a 1976. Além de Araraquara, os outros 13 institutos isolados eram os seguintes: Assis, Marília, Rio Claro, São José do Rio Preto, Presidente Prudente e Franca, que possuíam as suas faculdades de Filosofia, Ciências e Letras, as FCLs, Araçatuba e São José dos Campos, com as suas faculdades de Odontologia, a Faculdade de Ciências Médicas de Botucatu, a Faculdade de Engenharia de Guaratinguetá, a Faculdade de Medicina Veterinária e Agronomia de Jaboticabal e a Faculdade de Música Maestro Julião, que teve sede em São Paulo, mas por um tempo ficou em São Bernardo do Campo.
5: E fiquei surpreendido com uma das noites que tinha um jornal na rádio, veio o meu nome dizendo que o governador indicou como diretor da Faculdade de Farmácia e Odontologia.
2: O professor Demóstenes Orsini foi o primeiro diretor da Faculdade de Farmácia e Odontologia de Araraquara, nomeado pelo governador, e também o primeiro diretor nomeado de toda a Unesp. Em entrevista concedida à professora Ana Maria Martinez Correa, em outubro de 1996, ele contou como foi o processo.
5: Ele me informou, num dos parágrafos da lei, de que a mantenedora doava todos os bens, móveis e imóveis, ao Estado. E, vamos dizer, a contrapartida era que os professores concursados seriam aproveitados, que era a coisa mais justa. Então, eu já me bandiei para esse lado de simpatia, né, de uma escola que vai passar para o Estado, etc, etc.
2: Este programa usou trechos das entrevistas de João Duarte e Demóstenes Orsini ao projeto Memória da Universidade e estão disponíveis para consulta no SEDEM. O Momento Unesp História vai ficando por aqui. Pesquisa, texto e arquivos sonoros, equipe técnica SEDEM, Evelyn Merlo, Guilherme Nunes, Melina Souza e Rafael De Ângelo. Equipe Unesp FM, produção e edição de áudio Fábio Fleury, locução Fábio Toledo.
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Agora, 5 horas mais 47 minutos, 5 e 47, você ouviu Silva, da música da Marisa Monte, Eu Sei. Teve ainda os Garotin, eles que estarão daqui a pouquinho aqui no Sesc Bauru, hein? Aqui com o Arthur Verocai, Uma Noite Só, e Cléo Sol com Gentlewoman. A gente continua aqui com o Fim de Tarde, nesta tarde, quase noite de quinta-feira, trazendo para você o James Tillman.

0: Fim de tarde para você aqui na sua Rádio Nesp, faltando 4 minutos para 6. O Rafael Sadiq com Grown Folks, antes o James Tillman com And Then. Vamos daqui a pouquinho com mais músicas, porque agora tem um boletim, um giro de notícias da Unesp, o jornalismo aqui em 105,7. Na sequência eu volto e já adianto para você, tem a Tereza Cristina. É um instante só.
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10: Boa tarde, este é o Giro Unesp de Notícias de quinta-feira, 15 de outubro. Hoje é comemorado o Dia do Professor no Brasil, uma data especial que celebra e valoriza os profissionais da educação no país. A data escolhida faz alusão ao dia 15 de outubro de 1827, quando Dom Pedro I, imperador do Brasil, baixou um decreto imperial que criou o ensino elementar no país. O Dia do Professor só começou a ser comemorado em 1947. A data surgiu da proposta do professor Salomão Becker de uma parada pedagógica para que alunos e professores refletissem sobre o ano letivo. A celebração foi se espalhando pelas escolas públicas e privadas do país e, além do tempo para reflexão pedagógica, se tornou um dia para a valorização do magistério. Para comemorar, as unidades da Unesp prestaram homenagens aos profissionais da educação. Em Bauru, o tradicional encontro de docentes, ENDOC, que está em sua 18ª edição, reuniu professores do campus para proporcionar a oportunidade de confraternização em comemoração do Dia do Professor e propor um momento de reflexão da prática docente e de questões que envolvem a docência. O evento se deu no Anfiteatro Adriana Chaves, a central de salas, e contou com homenagens, momentos de acolhimento e uma apresentação da Camerata de Cordas da Unesp Bauru. E a professora Thais Ueno, do Departamento de Artes e Representação Gráfica da Unesp em Bauru, comenta um pouco sobre os desafios dos professores de hoje e dos futuros profissionais.
8: A gente tem uma certa competição entre os nossos conteúdos e as redes sociais, os celulares e também a inteligência artificial, né? Eu acho que essa é a questão mais atualíssima que nós temos, né? Desse uso desenfreado. Então, o que, que a gente precisa trabalhar aí, né? Pensar mais na relação em como não a inteligência artificial ou o celular ou o computador, né? Como inimigos, menos como inimigos, mas como instrumentos mesmo. Eu acho que esse é um dos grandes desafios aqui.
10: Com o tema Profissão de Professor, Caminhos, Escolhas e Trajetórias, o Endoc é também uma oportunidade para os docentes se encontrarem.
8: O 18º Endoc será mais festivo, será mais comemorativo. Nós temos outros eventos em que a gente faz atividades de formação continuada dos docentes. Então, hoje a gente queria que fosse realmente um dia para que a gente pudesse parar um pouco, até mesmo com as nossas atividades, tanto de sala de aula, quanto de pesquisa, extensão, gestão, nos reunirmos. Então, esse é um momento para uma congregação mesmo, né? Às vezes até para a gente se conhecer, conhecer um docente que a gente nunca viu aqui no campus, porque está lá no outro curso que a gente nunca tem contato.
10: A Rádio Unesp parabeniza todos aqueles que fazem parte dessa nobre profissão.
11: Cursinho Popular Raízes, da Faculdade de Ciências Agronômicas da Unesp em Botucatu, promove aulões gratuitos para preparação para vestibulares na Unisagrado em Bauru. As atividades vão ser realizadas até o dia 30 de outubro, das 7 da noite às 10h40, no Salão da Igreja Sagrado Coração de Jesus. A iniciativa tem como objetivo reforçar os conteúdos estudados, ampliar as oportunidades de aprendizagem e contribuir para que os participantes cheguem mais confiantes às provas. A programação é gratuita e aberta a quem se interessar em intensificar a preparação para a reta final dos vestibulares. Para se inscrever, acesse o Instagram Cursinho Raízes. Com supervisão de Liane Castro, Giovanna Keiko, Rádio Unesp FM.
12: A Faculdade de Arquitetura, Artes, Comunicação e Design da Unesp em Bauru organiza um seminário internacional em conjunto com o Instituto de Ciências Sociais da Universidade de Lisboa. Será amanhã, dia 16, de forma presencial em Lisboa e transmissão online aberta a todos, às 10 da manhã. O tema da palestra é racismo e xenofobia em contextos migratórios e discute os desafios contemporâneos relacionados com a exclusão que afeta as populações migrantes. É necessário se inscrever para participar e, para fazer isso, é só acessar o site faac.unesp.br. Este é o Giro Unesp de Notícias, programa com a supervisão de Liane Castro. Nós voltamos amanhã às 6 da tarde. Eu sou Ana Luiz Oliveira.
10: E eu sou Isabela Oshiro.
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14: As condições de instabilidade persistem sobre o estado de São Paulo, com predomínio de muita nebulosidade e previsão de chuva ao longo do período, que poderá ocorrer com maior frequência durante a tarde e a noite. A temperatura máxima registrada nesta tarde em Bauru foi de 27,8 graus. A temperatura mínima prevista para Bauru amanhã é de 19 graus e a temperatura máxima prevista é de 27 graus. Tiago Ferreira, de PMET, para a Rádio Unesp FM.
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fim de tarde, agora 6 horas mais 16 minutos. A Vanessa Moreno para a música do Djavan, Aquele Um. Antes, Casuarina com o Canto de Ossanha e a Tereza Cristina, a música do Cartola, O Mundo é um Moinho. Agora sim, uma ótima noite para você que acompanha aqui o fim de tarde desta quinta-feira. A gente continua, tem o John Legend.

29 minutos. Vamos com eles que estarão daqui a pouquinho, hein, às 8 da noite no Sesc Bauru, os Garotinhos, aqui com Curva Escura.

Às 6h42, esse é o fim de tarde, aqui na sua noite da Rádio Unesp, noite de quinta-feira, com Mário Biondi, Prisoner, antes Coop com I See a Different You e Roger com Luiz Melodia, Congênito. A gente continua, vamos aqui ao último bloco do fim de tarde desta quinta, trazendo a Vanessa Moreno.

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0: Finalizando a edição desta quinta-feira do Fim de Tarde com o Jill Scott Heron, Save the Children, música de 1971. Antes, a Eliane Elias também passou por aqui com a música do João Donato, Sambou, Sambou, e o palco do Gilberto Gil na voz da Vanessa Moreno. Fim de Tarde fica por aqui, tá de volta amanhã, hein? A partir das 5 da tarde, sempre com a seleção musical do João Flávio Lima. Aqui comigo nos trabalhos técnicos, Jurandir Matos, o Carrado. Bom descanso, Carrado. Eu sou Ricardo Bizarra e volto amanhã, às 2 da tarde, para mais uma edição do Musical Unesp. Eu espero você. Uma ótima noite de quinta-feira. Bom descanso. Até amanhã. Tchau, tchau.
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0: as notícias do governo federal que movimentaram o país no dia de hoje.
1: Olá, boa noite.
2: Boa noite para você que nos acompanha em todo o país.
1: Quinta-feira, 15 de outubro de 2026.
2: Vamos aos destaques do dia.
1: Combate aos incêndios na Amazônia.
2: Reforço de pessoal e investigação criminal são algumas das iniciativas para conter o fogo na região. Graziele Bezerra.
3: O Ministério da Justiça vai enviar ao Amazonas bombeiros e viaturas para reforçar a equipe da Força Nacional de Segurança Pública que trabalha no enfrentamento aos incêndios florestais no estado.
1: Conectividade em rodovias federais e estaduais.
2: Lançada a política para reduzir áreas sem cobertura de celular. Luana Karen.
4: Para viabilizar a ampliação da conectividade nas estradas, está o compartilhamento de sinal entre as operadoras.
1: Hoje é dia do professor.
2: Brasil tem mais de 2 milhões e 400 mil docentes na educação básica.
1: E o que é ser professor no país? Ouvimos docentes e alunos que destacam a importância da profissão.
5: Quero desejar um feliz dia dos professores a todos os mestres que nos ensinam e nos inspiram todos os dias. Parabéns pelo seu dia.
2: Na apresentação da Voz do Brasil, Luciano Seixas e Mariana Jungmann.
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2: A segurança nas rodovias é um dos pontos da Política Nacional de Conectividade em Rodovias, lançada hoje.
1: O projeto prevê dobrar a cobertura de telefonia móvel nas estradas federais.
2: A iniciativa busca reduzir áreas sem sinal, aumentando a segurança dos motoristas.
4: Lançada na sede da Bolsa de Valores em São Paulo, a Política Nacional de Conectividade em Rodovias. A medida prevê a conexão de internet em toda a extensão das BR-101, 116, 135, 163, 242 e 364. De acordo com o ministro das Comunicações, Frederico Filho, entre as ações para viabilizar a ampliação da conectividade nas estradas, está o compartilhamento de sinal entre as operadoras.
6: As operadoras vão abrir o sinal entre si, onde uma operadora ao longo da rodovia, não necessariamente a própria operadora vai ter a cobertura completa, tá? Então isso já vai ter um acordo entre as operadoras, que representa 13 mil quilômetros essa iniciativa.
4: O ministro dos Transportes, Jorge Santoro, acredita que com a conectividade será possível reforçar a prevenção de acidentes, melhorar a logística e aumentar a segurança das cargas que transitam nas rodovias do país.
7: E isso vai gerar um mecanismo de segurança pública muito eficiente para a gente poder avançar no controle das nossas cargas pelo país.
4: Com conectividade, motoristas e passageiros também terão melhores condições de pedir ajuda em emergências, comunicar acidentes e acionar serviços de socorro, como o SAMU e os bombeiros, além de facilitar a comunicação durante os deslocamentos. Reportagem Luana Karen.
1: O governo federal, em ação conjunta com vários órgãos, atua para combater os incêndios florestais no estado do Amazonas.
2: O Ministério da Justiça e Segurança Pública vai enviar até a semana que vem bombeiros da Força Nacional para reforçar a operação por conta dos efeitos do El Niño.
1: A Polícia Federal abriu investigação para apurar possível ação humana na origem dos incêndios.
3: Até 21 de outubro, o Ministério da Justiça e Segurança Pública vai enviar ao Amazonas 29 bombeiros e 9 viaturas para reforçar a equipe da Força Nacional de Segurança Pública que trabalha no enfrentamento aos incêndios florestais no estado. Com mais este apoio, chega a 160 o número de profissionais que atuam na floresta para conter o avanço dos focos de calor. Segundo o Centro Gestor e Operacional do Sistema de Proteção da Amazônia, SENSIPAM, o Amazonas registrou 1.380 focos de incêndio nos 10 primeiros dias de outubro. Mas, de acordo com o ministro do Meio Ambiente e Mudança do Clima, João Paulo Capobianco, o quadro já começa a mudar.
8: Redução nos eventos de queimadas e incêndios e há um indicativo de redução de novos focos. Precisamos intensificar as ações.
3: O ministro também afirmou que a Polícia Federal vai investigar possível ação humana na origem dos incêndios.
8: O novo passo agora é a investigação criminal para identificar quem está operando esse conjunto enorme de incêndios e verificar se há uma organização por trás.
3: O Ministério da Integração e do Desenvolvimento Regional reconheceu a situação de emergência decretada pelo governo do Amazonas em 36 municípios do estado. Além de Manaus,

0: Aitá, Lábrea e Apuí, no sul amazonense, também vão receber apoio para ações de prevenção e combate aos incêndios florestais. Os estados também estão capacitando 5 mil bombeiros, brigadistas e integrantes de povos e comunidades tradicionais com apoio do Fundo Amazônia. Reportagem Graziele Bezerra.
1: A Companhia Nacional de Abastecimento, Conab, divulgou nesta quinta-feira o primeiro levantamento da safra de grãos 2026-2027.
2: De acordo com a pesquisa, a produção brasileira pode ultrapassar 367 milhões de toneladas.
1: A projeção para o novo ciclo indica crescimento de 1,4% no volume a ser colhido.
3: A estimativa é que a produção de grãos no país seja de 367 milhões e 100 mil toneladas. Os dados foram divulgados pela Companhia Nacional de Abastecimento, a Conab. De acordo com a pesquisa, a produção de soja pode chegar a 181 milhões e 600 mil toneladas, com aumento na área semeada. Com isso, as exportações de soja em grãos estão estimadas em 117 milhões de toneladas. Fabiano Vasconcelos é gerente de acompanhamento de safras da Conab. Ele explica que as condições climáticas de outubro influenciaram no desenvolvimento dos plantios no país.
4: Em relação à temperatura, isso é importante porque a gente tem visto aí temperaturas acima da média em grande parte do país, né, de uma maneira geral, especialmente ali na região norte, nordeste, centro-oeste. E a previsão para outubro, a previsão do IMET também indica temperaturas médias favoráveis ali ao desenvolvimento das lavouras em grande parte do país.
3: Para o milho, o volume total da produção pode chegar a 148 milhões de toneladas. Para o ciclo 2026-2027, a Conab também prevê um aumento de 6,6% no consumo interno do cereal, impulsionado pela produção de etanol. Com locução de Thaís de Araújo, reportagem Márcia Fernandes.
2: O Dia Mundial da Alimentação é celebrado no dia 16 de outubro.
1: No Brasil, o Programa de Aquisição de Alimentos leva a produção de agricultores familiares para diversos segmentos da sociedade.
2: Entre eles, as cozinhas solidárias, que alimentam pessoas em situação de vulnerabilidade social.
5: Em Brasília, o Programa de Aquisição de Alimentos, o PAA, conecta produtores rurais a organizações comunitárias que preparam refeições para a população em situação de vulnerabilidade social. A produtora rural Rosana Alves do Nascimento, de São Sebastião, no Distrito Federal, trabalha há mais de 20 anos na atividade e relata sua experiência com o programa.
6: Tem o produtor que está lá com sua produção sem ter como escoar e tem as pessoas que estão precisando do alimento.
5: O Programa de Aquisição de Alimentos compra produtos da agricultura familiar e destina alimentos a iniciativas de atendimento à população em situação de insegurança alimentar. Entre as iniciativas estão as cozinhas solidárias. No Distrito Federal, a cozinha solidária Comidinha da Vovó participa dessa atividade. A responsável pelo espaço, Mãe Maria do Cerrado, relata as dificuldades enfrentadas antes de ter acesso aos alimentos.
7: Quantas vezes a gente ia para a feira, no final da feira, tudo que jogavam fora, a gente pegava. A gente pegava que eles chamavam de lixo.
5: No Distrito Federal, a Companhia Nacional de Abastecimento, a Conab, coordena a execução do programa em parceria com associações e cooperativas de agricultores familiares. Segundo a superintendente regional da Conab, no DF, Regina Célia Santos, cerca de 30 associações e cooperativas participam do programa que permite a comercialização da produção de agricultores familiares.
8: Estamos falando aí num público com certeza de mais de 1.000 agricultores familiares individuais que conseguem escoar seus alimentos.
5: A ministra do Desenvolvimento Agrário e Agricultura Familiar, Fernanda Machiavelli, destaca a importância do trabalho conjunto entre produtores rurais e organizações comunitárias.
8: Isso se deve ao trabalho integrado da sociedade civil, que se organizou e criou esses espaços das cozinhas solidárias, levando o alimento que hoje chega nas comunidades urbanas, alimentando as famílias brasileiras.
5: Entre 2023 e 2026, o Programa de Aquisição de Alimentos atendeu 140 mil agricultores. Em todo o país, mais de 2.600 cozinhas solidárias foram mapeadas. Reportagem Pablo Mundim.
1: Pois é, e as cozinhas solidárias são parte de um sistema maior que está completando 20 anos.
2: É o Sistema Nacional de Segurança Alimentar e Nutricional, o SISAM, que reúne e dá estrutura às políticas públicas de combate à fome.
1: Nós conversamos com Valéria Buriti, secretária extraordinária de combate à fome e à pobreza do governo federal, sobre o funcionamento do SISAM e a participação da sociedade civil, de estados e de municípios. Acompanhe.
2: Olá, secretária Valéria, bem-vinda à Voz do Brasil. Um prazer ter a senhora conosco para a gente falar de 20 anos, né, do Sistema Nacional de Segurança Alimentar e Nutricional, o SISAM. A senhora pode começar, então, explicando para a gente o que é o SISAM, como é que ele se relaciona com a saída do Brasil do mapa da fome?
9: Claro. Primeiro, agradecer a oportunidade de estar aqui. Eu sempre fico muito emocionada de estar na Voz do Brasil, um programa que eu escuto desde criança. Então, é sempre uma emoção estar aqui com vocês, agradecer o espaço. E o Sistema Nacional de Segurança Alimentar e Nutricional, o SISAM, assim como existe um SUS para garantir a saúde, assim como existe o SUAS, né, para garantir proteção para as pessoas mais vulneráveis, foi criado um sistema para garantir a alimentação como direito. Então, quando a gente olha para as causas de fome, de insegurança alimentar, obesidade, as diferentes formas, né, de insegurança alimentar, a gente vê que precisa trabalhar garantia de renda para que as pessoas possam comprar comida, produção de alimentos, para a gente ter produção de alimentos e disponibilidade de alimentos, cuidar do preço dos alimentos, é passar informação para que as pessoas, quando comprem alimentos que façam bem para a saúde, ou seja, a gente está falando de um conjunto de ações. E o sistema, ele visa justamente isso, garantir que cada ministério tenha como objetivo comum isso, todas as minhas políticas vão ter impacto para garantir o direito à alimentação e pensar também como que essas políticas podem se integrar. E uma outra dimensão importante desse sistema é também dialogar com a sociedade civil para entender quais são os problemas que o governo tem que superar, se as políticas públicas estão sendo bem executadas, estão gerando resultado, para que a gente consiga atingir esse objetivo de garantir o direito à alimentação.
2: Pois é, vamos destrinchar tudo isso um pouco mais, porque o SISAM está estruturado em 3 pilares, a gente vai falar sobre todo eles, e um deles é essa coordenação governamental, né? Quais são as políticas públicas que hoje são abarcadas pelo SISAM, as políticas de governo federal?
9: Bem, eu acho que a primeira que eu acho que vale a gente destacar é justamente a gente retomar todas as pesquisas, informação, para entender como que está a situação de segurança alimentar e nutricional do nosso país, né? Onde que a gente tem mais problemas, né? Olhar também para toda a situação de produção de alimentos. Então, a primeira política é essa da gente ter um conjunto de informações para a gente se organizar como governo e trabalhar melhor. E a partir daí, a gente mobiliza os ministérios. Então, a gente tem um plano de segurança alimentar e nutricional que vai reunir aí programas como o Bolsa Família, para garantir renda, vai garantir programas de fortalecimento da produção de alimentos, vai garantir alimentação escolar, o reajuste do valor repassado para alimentação escolar. Então, essas ações, elas estão reunidas num plano para que a gente consiga, juntando esse conjunto de ações do governo, garantir alimentação para todas as pessoas, considerando as diferentes realidades que a gente tem no nosso país, né?
2: E você mencionou também a questão da sociedade civil, né? A gente tem um pilar estruturado na participação social no SISAM, que quer dizer que o governo não pensa sozinho o combate à fome, né? Como é que funciona essa interação com a sociedade civil?
9: Ótimo. Então, essa pergunta é importante porque participação, ela... A participação social, ela é uma parte importante desse sistema. Quando a gente olha, por exemplo, para o programa de aquisição de alimentos, que é um programa que compra da agricultura familiar e entrega para a rede de assistência social, foi um programa criado no Conceia. Quando a gente olha para o Programa Nacional para fortalecer a agricultura familiar, quando a gente pensa no Plano Safra, ele foi criado no Conceia, que é o Conselho de Participação da Segurança Alimentar e Nutricional. Então, a participação social, ela é fundamental para que aquilo que a gente faz seja efetivo. Por quê? A sociedade vai dizer quais são os problemas que ela está vivendo, né? E a partir dessa vivência com a sua realidade é que a gente vai construir uma política pública.
2: E aí ela traz para o governo, né?
9: Exatamente. Isso. Cisternas, por exemplo, surge da sociedade. As pessoas que viviam na região do semiárido começam a captar água da chuva para consumir água da chuva para a produção de alimentos. E isso vira uma política pública. Agora, na pandemia, a gente teve outro exemplo, que são as cozinhas solidárias, né? Então, as comunidades que se organizaram para entregar refeições. Isso hoje também é uma política pública. Então, a participação social, ela garante que as políticas sejam mais responsivas, que ela consiga, de fato, enfrentar os problemas que a gente tem para garantir a alimentação em diferentes contextos.
2: Agora, a gente tem também a esfera federativa, que é o terceiro pilar, que não é menos importante, porque é lá no estado, no município, que as políticas são aplicadas na ponta, né? Queria que a senhora também falasse um pouco sobre como é essa interação.
9: Perfeito. De fato, é no município que as pessoas vivem, né? Então, é lá que elas vão ter acesso a um restaurante comunitário, a uma cozinha, a uma feira, a alimentação escolar. É lá que elas são, né, encontram os centros de referência e assistência social para ter acesso ao Bolsa Família. Então, o município é onde as pessoas vivem e é onde as políticas públicas chegam, de fato, para alcançar as pessoas. O governo federal dialoga, organiza, coordena, cofinancia, financia programas. O Estado tem esse papel de coordenar os municípios e organizar políticas que são maiores, mais abrangentes, e no município a vida das pessoas acontece. Então, o CISAM busca organizar essa grande conversa. Governo federal, governo estadual, governo municipal, como que a gente pode acompanhar essa situação de segurança alimentar? Que estratégias conjuntas a gente pode ter para garantir que as pessoas se alimentem bem? E agora, quando a gente fez o Plano Brasil Sem Fome, foi muito importante esse processo de mobilizar estados e municípios para que eles colocassem esse tema na agenda. E aí a gente junta esses esforços do governo federal, do governo estadual, do governo municipal, e com isso a gente consegue melhores resultados, porque é mais gente trabalhando junto para o mesmo objetivo, que é garantir a alimentação adequada.
2: E é a prefeitura também que mapeia, né, onde é que estão, é a prefeitura que sabe onde é que estão as pessoas que precisam desse tipo de política também, né?
9: Exatamente. E primeiro, a gente tem muitos recursos federais que são geridos pela prefeitura. Então, mesmo os programas que têm recurso do governo federal, a prefeitura tem essa responsabilidade de fazer a gestão desses recursos, né? Por Bolsa Família, por exemplo, que é um recurso que sai do governo federal, mas quem faz a gestão é a prefeitura. Então, é importante ter esse diálogo para que a gente consiga se organizar. E a gente tem algumas pesquisas com o nosso IBGE que mostram que tem muitas ações nos municípios de segurança alimentar. Desde feiras, agricultura urbana, compra da agricultura familiar. Então, é importante esse diálogo para que essas ações estejam melhor organizadas e possam ser mais efetivas.
2: Muito bem. Nós conversamos com Valéria Buriti, secretária extraordinária de combate à fome e à pobreza. Muito obrigada, secretária, pela sua entrevista à Voz do Brasil.
9: Eu que agradeço, Mariana. Um prazer poder falar dos 20 anos do CISAM aqui.
1: Hoje, 15 de outubro, é o Dia do Professor, uma data para celebrar quem dedica a vida a formar o futuro do país.
2: De acordo com dados do Censo Escolar, o Brasil tem mais de 2 milhões e 400 mil docentes na educação básica, com ampla maioria feminina.
1: O levantamento foi divulgado hoje pelo Instituto Nacional de Estudos e Pesquisas Educacionais Anísio Teixeira, o INEP.
10: O que é ser professor? É muito mais do que ensinar a ler, escrever ou fazer contas. É compartilhar conhecimento, despertar a curiosidade e ajudar a transformar vidas. É o que responderam alguns professores que conversamos.
11: Eu sou o professor Guilherme Schinzel e ser professor para mim é ajudar uma geração a pensar, a entender o universo e também ser um mediador de forma humana no mundo em que a IA está dominando, fazendo com que eles consigam resolver problemas, pensar de maneira abstrata e combater informações que são erradas através do método científico e usando a física como base para todo o procedimento de aprendizado.
12: Meu nome é Lúcia Oliveira, sou professora de português. Ser professor é ser evolução na sociedade, transformando vidas, transformando o mundo.
13: Sou Matheus Antônio, sou professor de biologia e para mim ser professor é dar voz para quem não tem voz e caminhar junto com quem trabalha junto com a gente, com quem aprende conosco. A minha percepção é que quem estrutura uma sociedade, né, desde o início somos nós, professores.
10: O Brasil conta com mais de 2 milhões e 400 mil professores na educação básica, segundo dados do Censo Escolar relativos a 2025. Os números foram divulgados pelo INEP nesta quinta-feira. As mulheres representam a maioria dos profissionais. Em 2025, eram quase 1 milhão e 900 mil professoras, o equivalente a 78,8% do total. E neste Dia do Professor, os alunos trazem seu agradecimento aos mestres de sala de aula.
14: Meu nome é Maria Catarina e quero agradecer todos todos os professores do Brasil.
15: Olá, meu nome é Bruno, eu tenho 13 anos e estou no 7º ano. Pela minha vida, já passaram muitos ótimos professores e tenho certeza de que muitos outros passarão pelo meu caminho. Por isso, quero agradecer todos os que escolheram essa bela profissão e desejar um feliz dia a todos os professores.
16: Olá, o meu nome é Evers. Hoje é dia de comemorar. Quero desejar um feliz dia dos professores a todos os mestres que nos ensinam e nos inspiram todos os dias. Parabéns pelo seu dia.
17: Mais informações sobre a pesquisa em gov.br/inep. Reportagem Thaisa Vitória.
2: E 10 novos cursos gratuitos estão disponíveis para educadores na plataforma AvaMec.
1: As formações oferecem certificado de conclusão e abordam temas como inteligência artificial, computação, redes sociais e educação antirracista.
2: Os cursos são voltados a professores do ensino fundamental e médio e a gestores escolares.
1: Para participar, basta acessar o site avamec.mec.gov.br, fazer o cadastro ou entrar com a conta gov.br e escolher a formação desejada.
2: A plataforma também oferece cursos para quem quer ampliar os conhecimentos e utilizar novas ferramentas no dia a dia escolar.
1: As fortes chuvas que atingem grandes centros urbanos costumam deixar prejuízos, sobretudo nas comunidades periféricas.
2: Para reduzir impactos de eventos climáticos extremos, a ciência está buscando soluções práticas e econômicas.
1: Uma pesquisa da Universidade Federal de Pernambuco encontrou uma medida simples para conter as enxurradas em áreas vulneráveis.
2: Você fica sabendo mais sobre essa alternativa no quadro Ciência na Prática.
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19: As memórias das fortes chuvas que arrasaram a cidade do Recife em maio de 2022 foram cruciais para a proteção de áreas de morro em zonas periféricas da capital pernambucana. Uma pesquisa mostra como o excesso de concreto nas cidades acelera o fluxo da água e agrava inundações.
20: Meu nome é Camila Salgueiro, atualmente eu sou doutoranda de engenharia civil, atuo bastante na área de drenagem urbana, modelagem hidrológica. Minha pesquisa, ela surgiu da minha vivência como cidadã recifense e sentiu na pele as consequências desse grande evento. E foi ainda mais delicada em áreas de morro, porque são áreas que a gente tem uma alta vulnerabilidade.
19: Após cruzar dados da Defesa Civil e analisar áreas críticas, como o Morro do Imbura de Cima, o estudo aponta que a solução não exige necessariamente grandes obras de infraestrutura. Alternativas aplicadas nas residências podem ser a chave para reter a água das chuvas.
20: Quando a gente tem mais vegetação, esse solo vai reter mais água. E quando a gente tem mais concreto, a gente tem o aumento do escoamento, que a gente encontrou como medida adaptativa que mais estava de acordo com aquele morro específico, os reservatórios de armazenamento de água. Aquela água que antes escoava, elas começaram a ser retidas por essas caixas d'água que ficavam próximas aos telhados.
19: O objetivo da pesquisa agora é tirar a ideia do papel e aplicar as técnicas na vida concreta, diante de um clima cada vez mais imprevisível.
20: Para a gente resolver alguns problemas de drenagem, não necessariamente a gente precisa construir grandes estruturas. A gente conseguiu entender que algumas soluções atuam na água escoada antes que ela chegue no sistema de drenagem. Os eventos extremos, eles não vão parar de acontecer. E a gente está no momento de adaptar a nossa realidade para isso.
19: Acompanhe a pesquisa na página da Universidade Federal de Pernambuco. E esse foi o Ciência na Prática, com produção de Warby Calil e edição de Edinaldo Júnior. E nosso encontro com o Saber Científico volta na próxima semana. Até lá!
1: E que tal começar o ano vivendo de perto o dia a dia de um pesquisador? Estudantes do segundo ano do ensino médio e professores da rede pública estadual podem se inscrever no programa Futuras Cientistas 2027 até o dia 26 de outubro.
2: São 470 vagas gratuitas para incentivar a participação de mulheres nas áreas de ciência, tecnologia, engenharia e matemática.
1: As selecionadas vão participar de atividades de pesquisa em universidades e laboratórios, presencialmente ou pela internet. Entre os dias 4 e 29 de janeiro do ano que vem.
2: Para se inscrever, é só acessar o site futurascientistas.com.br. Mas atenção, é preciso ter cadastro na plataforma Lattes do CNPq.
1: E essas foram as notícias do Governo Federal.
2: Uma realização da Secretaria de Comunicação Social da Presidência da República.
1: Com produção da empresa Brasil de Comunicação.
2: Fique agora com as notícias do Poder Judiciário e do Congresso Nacional. Boa noite.
1: Boa noite e até amanhã.
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21: Supremo Tribunal Federal invalida cobrança previdenciária de empregadores rurais, pessoas físicas, no período anterior a 1º de janeiro de 2018.
22: Após decisão do presidente do Superior Tribunal de Justiça, está mantido o jogo entre Vasco e Boca Juniors no Maracanã.
21: Tribunal Superior Eleitoral aprova mudanças nas regras de propaganda eleitoral entre turnos.
22: Boa noite, eu sou Marcela Luiz.
21: E eu sou Walter Lima.
22: O plenário do Supremo Tribunal Federal decidiu nesta quinta-feira que é inconstitucional a cobrança previdenciária ao Fundo de Assistência do Trabalhador Rural, o FUNRURAL, de empregadores rurais, pessoas físicas, sobre a venda da produção no período anterior a 1º de janeiro de 2018.
21: O FUNRURAL é uma contribuição para a Previdência Social cobrada sobre a venda de produtos rurais. Marcelo Della Libera.
23: O caso chegou ao Supremo por meio de uma ação da Associação Brasileira de Frigoríficos, a Abrafrigo. A entidade questionava a cobrança da contribuição sobre o valor das vendas dos produtos rurais. Antes, o cálculo era feito com base na folha de pagamento dos funcionários. Os ministros também analisaram se as empresas que compravam os produtos rurais eram responsáveis por recolher essa contribuição em nome dos produtores. Por maioria, o Supremo seguiu o entendimento do ministro Dias Toffoli, que reajustou o voto na sessão desta quinta-feira. Para ele, a lei da época não definiu todos os elementos necessários para criar a cobrança sobre a venda da produção rural. Com isso, a contribuição foi considerada inconstitucional para o período anterior a 1º de janeiro de 2018. A modulação dos efeitos da decisão será definida posteriormente.
22: A proposta de emenda à Constituição, que reduz a jornada semanal para 40 horas e acaba com a escala 6x1, foi aprovada no Congresso Nacional.
21: Agora as mudanças serão graduais e começam 2 meses após a publicação da emenda. Breno Perrucci.
24: É isso aí. Essa aprovação dá direito a 2 dias de repouso remunerado por semana aos trabalhadores, um deles preferencialmente aos domingos, sem redução salarial. Com isso, a jornada de trabalho passa para 40 horas, limitada a 8 horas diárias, o que fortalece o cuidado com a saúde do trabalhador e a promoção do trabalho decente.
22: Após decisão do presidente do Superior Tribunal de Justiça, ministro Luiz Felipe Salomão, está mantido o jogo entre Vasco e Boca Juniors pela semifinal da Sul-Americana no Maracanã, no Rio de Janeiro.
21: A partida será terça-feira, 20 de outubro, às 9h30 da noite. Fátima Uchoa.
25: A Fla-Flu Serviços, empresa criada por Flamengo e Fluminense para a gestão do complexo do Maracanã, pediu a suspensão da decisão da Justiça do Rio que autorizou o jogo no estádio, alegando que poderia agravar o desgaste do gramado em razão do curto intervalo entre os jogos e apontou possíveis riscos à segurança. A empresa também questionou a transferência ou a remarcação da partida de basquete entre Flamengo e Botafogo prevista para o Maracanãzinho. Mas o ministro Salomão entendeu que a Fla-Flu não tem legitimidade jurídica para esse tipo de pedido no STJ, já que por se tratar de empresa privada, não atua na defesa de interesse público. Além disso, não apresentou elementos concretos que demonstrassem risco grave à ordem ou à segurança públicas.
22: O Tribunal Superior Eleitoral aprovou mudanças nas regras de propaganda eleitoral entre turnos.
21: A principal mudança cria uma exceção ao prazo de 48 horas para o uso em campanha de endereços eletrônicos registrados na Justiça Eleitoral entre o primeiro e o segundo turno das eleições. Vitor Struck.
26: Com a alteração, as candidaturas poderão usar os endereços eletrônicos de campanha imediatamente após o registro na Justiça Eleitoral. Para o presidente do TSE, o ministro Cássio Nunes Marques, a mudança tem o objetivo de assegurar a utilização efetiva dos meios digitais de comunicação, favorecendo a ampla circulação de ideias e propostas, sem prejuízos à fiscalização.
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22: Uma boa noite.
21: E até amanhã.
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3: Eu sou Humberto Pinheiro e estes são os destaques de hoje do Jornal do Senado, que começa agora. Senado aprova aumento do limite de faturamento do MEI para até R$140 mil. Aprovada MP que exige exame para exercício da medicina. PEC da Segurança Pública. Presidente do Senado adia votação devido a impasse sobre o texto. Boa noite. Quem trabalha por conta própria poderá faturar mais, sem precisar deixar a categoria de microempreendedor individual, o MEI. O Senado aprovou hoje o projeto que amplia gradualmente o limite de faturamento anual, dos atuais R$80 mil para R$110 mil e, posteriormente, para R$140 mil. A mudança pode beneficiar milhões de pequenos empreendedores. Os detalhes com o repórter Alexandre Campos.
4: Essa mudança vai corrigir distorções geradas pela inflação, que de 2016 para cá foi de 55,4%. Sem qualquer ajuste no limite de enquadramento, muitos microempreendedores individuais passaram a faturar mais que R$81 mil por ano e, com isso, perderam os benefícios do Simples Nacional. Relator do projeto em plenário, o senador Carlos Fávaro, do PSD de Mato Grosso, destacou a importância da iniciativa para esse segmento.
5: O regime MEI frequentemente constitui a primeira etapa da trajetória empresarial. É este ambiente simplificado que trabalhadores autônomos, prestadores de serviço, pequenos comerciantes e produtores rurais iniciam a sua experiência empreendedora.
4: O projeto, que segue para a sanção presidencial, ainda permite que esses empresários individuais possam contratar até 2 empregados que recebam um salário mínimo mensal ou o piso da categoria. Atualmente, o limite é de apenas 1 empregado. Além disso, o texto prevê o perdão de dívidas com a União, constituídas até 13 de outubro deste ano, referentes à contribuição para a Seguridade Social do empresário, na condição de contribuinte individual, bem como os juros e multas a elas associados.
3: E o presidente do Senado, Davi Alcolumbre, anunciou hoje que o Congresso vai promulgar, nesta sexta-feira, 2 emendas à Constituição. A que acaba com a escala de 6 dias de trabalho por 1 de descanso e garante 2 folgas a cada 5 dias trabalhados, sem redução salarial. E a que assegura a aposentadoria especial e regras de estabilidade para agentes comunitários de saúde e de combate às endemias. Durante a votação da proposta sobre a jornada de trabalho, nesta quarta-feira, Alcolumbre afirmou que a mudança representa uma transformação significativa para os trabalhadores brasileiros. Os detalhes com o repórter Herman Kulitz.
6: Ao abrir a sessão deliberativa, Davi Alcolumbre destacou que cumpriu a promessa de levar o fim da escala 6-1 ao plenário logo após o primeiro turno das eleições. O presidente do Senado ressaltou que 1 dia a mais de folga representa uma mudança gigantesca para quem acorda cedo e pega transporte público, permitindo mais convivência com a família, cuidados com a saúde e tempo para o descanso.
7: À primeira vista, pode parecer uma mudança sutil, mas para quem acorda cedo, pega ônibus lotado, cumpre sua jornada e volta para casa no fim do dia, esta mudança é gigantesca. 1 dia a mais de descanso é mais tempo para a família. É mais tempo para acompanhar a vida dos seus filhos, para visitar os seus pais, para estar presente.
6: Com a nova jornada, os trabalhadores passam a ter direito a 2 dias de descanso remunerado, sendo 1 deles preferencialmente aos domingos. A proposição ainda proíbe a redução do salário nominal, proporcional ou de qualquer espécie.
3: A nova avaliação sobre a qualidade da formação dos futuros médicos foi aprovada pelo Senado na tarde de hoje. A medida provisória cria o Enamed, exame que avalia a formação médica no país. Repórter Patrícia Oliveira.
8: A comissão mista do Congresso, criada para analisar a medida provisória que exige o Enamed para o exercício da profissão de medicina, aprovou o relatório do deputado Dr. Luizinho, do Progressistas do Rio de Janeiro. O texto propõe 3 etapas de avaliação, ao final do 2º, do 4º e do 6º ano de curso.
9: Se um estudante apresentar desempenho suficiente nas primeiras etapas, haverá tempo hábil para identificação de lacunas de aprendizado e adoção de medidas corretivas.
8: O presidente da comissão, o senador Camilo Santana, do PT do Ceará, elogiou o trabalho conjunto para a elaboração do texto.
10: Uma construção coletiva, de um consenso, para que a gente possa garantir a melhoria da qualidade dos nossos formandos na área da medicina, que é crucial para a vida do cidadão e cidadã brasileira.
8: Cursos de medicina que apresentarem desempenho insatisfatório poderão ser submetidos à supervisão pelo MEC. A legislação atual prevê sanções como redução no número de vagas autorizadas e a suspensão de vestibulares para a medicina.
3: A senadora Daniela Ribeiro, do PP da Paraíba, ressaltou a importância da educação e do pensamento crítico para o exercício da cidadania. A parlamentar também criticou a polarização política e afirmou que a divisão tem feito mal ao país. Ao citar o 2º turno das eleições, marcada para o próximo dia 25, quando serão eleitos o presidente da República e governadores de 5 estados e do Distrito Federal, Daniela Ribeiro defendeu que a população exerça o direito ao voto com consciência crítica. A senadora ainda fez um apelo para que os eleitores analisem as propostas dos candidatos e não se baseiem apenas em manchetes e publicações nas redes sociais.
11: É bom que possamos, durante esse período, fazer uma reflexão que não seja de manchetes ou de lacração em celulares, mas uma pesquisa sobre trabalho, sobre compromisso, sobre democracia.
3: Hoje, 15 de outubro, é dia do professor. No Senado, projetos em análise buscam valorizar a carreira docente. Entre as propostas, incentivos para a entrada de jovens na profissão e até a garantia de isenção do imposto de renda para professores. Os detalhes com o repórter Rodrigo Rezende.
12: O Censo Escolar de 2024 aponta que o Brasil possui cerca de 2,4 milhões de professores, sendo que 1,9 milhão de profissionais são da rede pública. Mas há um risco de um apagão de profissionais na educação básica. O Congresso discute diversos projetos para atrair jovens à carreira docente. Um deles, apresentado pelo senador Fabiano Contarato, do PT do Espírito Santo, quer isentar do imposto de renda os docentes que ganham até R$10 mil.
13: Eu apresentei um projeto de lei para garantir isenção de imposto de renda para todo professor da rede pública, privada, da educação básica ao ensino superior e ganhar até R$10 mil. É mais uma forma de você valorizar quem transforma o sonho em realidade.
12: Também está em debate no Senado, na Comissão de Educação, uma proposta que estabelece que professores e outros profissionais da educação que trabalham em escolas públicas, estaduais, distritais e municipais tenham direito à mesma alimentação escolar oferecida aos estudantes durante o período letivo. A relatoria do senador Paulo Paim, do PT do Rio Grande do Sul.
3: E o presidente do Senado, Davi Alcolumbre, decidiu retirar de pauta a proposta de emenda à Constituição da Segurança Pública. A proposta, que reorganiza a segurança pública no país e prevê regras mais rigorosas contra facções criminosas, milícias e autores de crimes violentos, estava na pauta da sessão desta tarde. O texto recebeu parecer favorável do senador Rogério Carvalho, do PT de Sergipe. Segundo Alcolumbre, devido ao impasse sobre pontos do texto, entre eles a inclusão da redução da maioridade penal, é preciso dar mais tempo para o consenso. A PEC prevê maior integração entre as forças de segurança da União, dos estados e dos municípios, além de mudanças no sistema prisional, na atividade de inteligência e no financiamento do setor. A proposta também determina punições mais duras para integrantes de facções e milícias, amplia os direitos das vítimas de crimes e abre caminho para a criação de polícias municipais. O texto ainda busca garantir repasses de recursos federais para a segurança pública e o sistema prisional. Com edição de Paula Groba e trabalhos técnicos de Eliseu Caires, o Jornal do Senado fica por aqui. Acompanhe agora as notícias da Câmara dos Deputados. Boa noite e até amanhã.
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2: Plenário da Câmara perdoa dívidas do microempreendedor individual.
15: Avança a proposta que extingue taxa paga pelas operadoras de celulares.
2: Plenário rejeita o uso de recursos públicos para socorrer bancos em crise.
15: Boa noite. Deputados rejeitam texto apresentado pelo relator ao projeto que permite o uso de recursos públicos para salvar bancos em dificuldade. O repórter Antônio Vital tem os detalhes.
16: Por uma diferença de apenas 5 votos, o plenário da Câmara rejeitou o texto apresentado pelo relator a um projeto que criava novas regras para enfrentar crises em bancos e outras instituições financeiras. Entre outras medidas, a proposta permitia o uso de recursos públicos para socorrer bancos em situações excepcionais, como crises que ameacem a estabilidade do sistema financeiro. Nesses casos, o governo federal poderia conceder empréstimos ou realizar capitalização temporária das instituições. O projeto foi apresentado pelo governo em 2019, ainda na administração Jair Bolsonaro, e foi alterada pelo relator, deputado Marcelo Queiroz, do PSD.

0: O deputado Tadeu Venere, do PT do Paraná, disse que as condições para o uso de recursos públicos eram vagas.
1: Há nesse projeto uma situação que preocupa muito, que é colocar recursos públicos em caso de haver problemas com os bancos que, porventura, tenham dificuldade econômica. Eu lembro que o PROE, lá em 1995, já fez isso, a um custo de 16 bilhões de reais à época, por conta de 5 bancos. Agora não se fala em 5 bancos, 6 bancos, 1 banco, 2 bancos. Se fala em problema sistêmico. Mas sistêmico é muito genérico, senhor presidente.
0: O relator, deputado Marcelo Queiroz, do PSDB do Rio de Janeiro, disse que as medidas previstas no projeto já são adotadas em diversos países e que é necessária uma proposta que evite o risco para a economia provocada por dificuldade de grandes instituições financeiras.
2: O que esse projeto está fazendo aqui é exatamente fortalecendo e impedindo uma crise. Agora, o projeto ele estabelece 7 travas. Ora, óbvio, se quebrar um dos 3 maiores bancos, qual é a outra solução que não seja o uso de dinheiro público? Qual? O que, que a gente vai fazer? Se quebrar um dos 4 principais bancos do Brasil, a gente vai cruzar os braços? Tudo que a gente não quer é a política interferindo para salvar banco.
0: A rejeição da proposta não significa que o projeto original será arquivado. Existem brechas regimentais para a retomada da votação, o que vai depender de decisão da mesa diretora da Câmara. Após a rejeição do texto, a sessão foi encerrada. Da Rádio Câmara de Brasília, Antônio Vital.
3: Mauro Benevides Filho, do União do Ceará, foi contra o projeto que permite ao Tesouro Nacional socorrer bancos e alerta para o uso de recursos públicos sem autorização prévia do Congresso e sem garantias suficientes de que os responsáveis respondam pelas dívidas.
4: Mauro Benevides Filho lembra que o sistema bancário já dispõe do Fundo Garantidor. Ele cita problemas dos bancos de Brasília e Master, diz que apresentou uma emenda ao projeto para reforçar a responsabilização patrimonial dos envolvidos, mas pede a rejeição imediata do texto.
5: Trabalho.
3: Leonardo Monteiro, do PT de Minas Gerais, defende a mudança na organização da jornada de trabalho com 40 horas semanais e 2 dias de descanso, sem redução salarial. Segundo ele, a mudança torna as condições de trabalho mais justas, beneficiando todos os trabalhadores.
4: Leonardo Monteiro cita sua trajetória e de outros agentes públicos como trabalhadores, para reforçar a importância dos sindicatos e da participação política na defesa dos direitos trabalhistas. Ele pede atenção da população à votação no Senado para o fim da escala 6x1.
5: Ciência e tecnologia.
3: Economia para empresas de telecomunicações está mais próxima com a aprovação de um projeto pela Câmara. O texto ainda precisa ser examinado pelo Senado. A reportagem é de Paula Bittar.
6: A Comissão de Constituição e Justiça da Câmara aprovou uma proposta que elimina a incidência da taxa de fiscalização de funcionamento sobre telefones celulares. A taxa é um dos itens que compõem o Fundo de Fiscalização das Telecomunicações, Fistel, utilizado para custear as atividades da Agência Nacional de Telecomunicações. De acordo com a legislação, a tarifa, cujo valor por celular é de R$ 13,00 por ano, é paga pelas concessionárias, permissionárias e autorizadas de serviços de telecomunicação e de radiofrequência. A proposta que elimina a incidência da taxa de fiscalização de funcionamento sobre telefones celulares segue agora para a análise do Senado Federal. Da Rádio Câmara de Brasília, Paula Bittar.
5: Eleições.
4: Dandara, do PT de Minas Gerais, agradece aos mais de 100 mil eleitores que garantiram sua reeleição e reafirma seu compromisso com os trabalhadores. Ela defende o fim da escala 6x1 e alerta para possíveis articulações que, segundo afirma, poderiam prejudicar a medida.
3: Dandara também denuncia o que considera restrições à divulgação de conteúdos políticos nas redes sociais e anuncia um canal para receber relatos de possíveis casos de censura digital. Ela afirma que pretende encaminhar as denúncias a organismos internacionais de direitos humanos.
4: Carla Dixon, do PL, lamenta não ter sido reeleita. Apesar disso, ela reafirma seu compromisso com as famílias ativas típicas do Rio Grande do Norte e cobra do Parlamento a votação de projetos de assistência e geração de renda para mães cuidadoras.
3: Entre as propostas defendidas por Carla Dixon estão a criação do MEI atípico, que permitiria o empreendedorismo sem a perda imediata do benefício de prestação continuada. Ela também reivindica simplificar a comprovação das condições de saúde de pessoas com deficiência.
4: Paulo Soares, do Podemos de São Paulo, encerra seu mandato com um balanço de suas ações pela saúde pública em Jaú e região. região, citando as Santas Casas, o Hospital Amaral Carvalho e a construção de um ambulatório médico de especialidades.
3: O deputado ressalta também a defesa.

0: limpeza dos setores calçadistas de Jaú e Coreiro de Bocaina. Segundo Paulo Soares, ainda que ele tenha passado pouco tempo no Legislativo, foi o suficiente para aprender que é possível construir um país melhor trabalhando pela população, mesmo sem mandato.
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2: Educação.
3: Soraya Santos, do PL do Rio de Janeiro, defende mais apoio nas escolas para crianças com altas habilidades e superdotação. A deputada pede ainda medidas para facilitar o acesso à avaliação especializada, principalmente para famílias que não podem pagar pelos exames.
0: Soraya Santos propõe a criação de um prêmio para reconhecer boas práticas de escolas, educadores e alunos na inclusão dessas crianças. Segundo ela, a iniciativa dá visibilidade a esses estudantes e incentiva um sistema educacional mais preparado para atender às suas necessidades.
2: Homenagem.
3: Piso salarial e plano de cargos e salários são algumas conquistas dos professores nos últimos anos. O presidente da Comissão de Educação da Câmara destacou esses e outros avanços para a categoria em entrevista ao repórter Luiz Cláudio Canuto.
4: 15 de outubro é Dia do Professor, uma comemoração estabelecida em 63, durante o governo João Goulart. O Brasil tem 2 milhões e 400 mil professores, que ensinam 47 milhões de estudantes. O presidente da Comissão de Educação da Câmara, deputado Benes Leocádio, do União do Rio Grande do Norte, em entrevista ao programa Painel Eletrônico da Rádio Câmara, afirmou que um dos desafios da educação hoje é a inteligência artificial. Ele, que morava na zona rural, tinha como grande barreira pesquisar em bibliotecas ou procurar um livro necessário para pesquisa. A passagem das décadas melhorou as condições dos alunos e também as dos professores.
5: A carreira passou a ter um reconhecimento e um respeito com plano de cargos, carreira e salário, com a lei que introduziu o piso do professor, a 11.738/2008, né, que foi um avanço muito grande, e agora com a decisão do Supremo Tribunal Federal, que garante também essa paridade para os professores contratados, porque antigamente a gente via muito na gestão pública contratação precária de profissionais ou de professores que, ao término do período letivo, eram dispensados.
4: Neste ano, houve aumento do piso salarial em 5,4%. O valor passou a ser de R$ 5.130,00 para uma jornada de 40 horas semanais. O presidente da Comissão de Educação lembrou a previsão constitucional que obriga os entes federados a investirem 25% da receita de impostos e transferências em educação. O deputado Benes Leocádio destaca que o papel do Legislativo tem sido cumprido por meio de avanços no setor, como a aprovação do novo Plano Nacional de Educação.
5: Que é uma das metas a serem alcançadas é essa formação ao máximo possível. É verdade que a gente tem pessoas que entraram há algumas décadas na carreira do magistério que ainda não tiveram essa condição, mas hoje a oferta, as condições que são colocadas para os profissionais são muito melhores e muito mais amplos. Eu acho que não é mais desculpa dizer que o poder público não cria essas condições. Hoje a gente vê as parcerias com as universidades públicas, com universidades privadas, com cursos de formação, para preparar esse professor.
4: O novo Plano Nacional de Educação para o período até 2036 foi sancionado em abril. Ele prevê aumento progressivo de investimento público em educação para 7,5% do Produto Interno Bruto em 2033 e de 10% do PIB em 2036. O plano também cria o Programa Nacional de Infraestrutura Escolar, destinando no mínimo 85% dos recursos para a educação básica. A origem do Dia do Professor remonta ao dia 15 de outubro de 1827, quando o imperador Dom Pedro I assinou um decreto que criou as escolas de primeiras letras no Brasil. Da Rádio Câmara de Brasília, Luiz Cláudio Canuto.
0: Esporte. Júlio César Ribeiro, do Republicanos do Distrito Federal, reafirma o empenho pelo fortalecimento do esporte como instrumento de inclusão social. O deputado aponta a área entre as prioridades de seu mandato, ao lado da educação e da proteção de crianças, idosos e pessoas com deficiência.
3: Júlio César Ribeiro agradece aos mais de 90 mil eleitores que o reconduziram à Câmara dos Deputados nesta eleição. O parlamentar ressalta a trajetória de 14 anos de vida pública e se compromete a manter o diálogo com as comunidades do Distrito Federal para atender às demandas da população.
0: Saúde. Ismael, do PL de Santa Catarina, manifesta preocupação com uma possível revogação da resolução que estabelece regras para o funcionamento das comunidades terapêuticas. Ele pede esclarecimentos ao governo e defende mais discussões sobre mudanças na regulamentação.
3: Ismael alega que a revogação compromete critérios de acolhimento e tratamento de pessoas com dependência química. Ele cita um levantamento sobre 513 comunidades terapêuticas que, segundo afirma, aponta resultados positivos na reabilitação de pessoas que concluíram o programa.
0: Economia. O plenário da Câmara aprovou o projeto do governo que reajusta o limite de faturamento e perdoa dívidas de microempreendedores individuais. Quem acompanhou e tem os detalhes é o repórter Antônio Vital.
2: A Câmara dos Deputados aprovou o projeto do governo que aumenta o limite de receita bruta anual para os microempreendedores individuais, os MEIs. O projeto também perdoa dívidas dos microempreendedores com o governo federal. A medida beneficia aqueles que estão inscritos na dívida ativa até 13 de outubro de 2026, por conta de débitos com a Previdência. Hoje, podem ser enquadrados como MEI, pagando menos impostos, microempreendedores que faturem até R$ 81 mil reais por ano. O projeto aprovado aumenta esse limite para R$ 140 mil reais a partir de 2028. No ano que vem, regra de transição estabelece receita bruta de R$ 110 mil reais. O projeto também permite que o MEI contrate até 2 empregados. Hoje, pode contratar apenas 1. O texto aprovado concede ainda mais facilidades para os MEIs nas licitações públicas. A proposta atualiza para aproximadamente R$ 100 mil o valor das compras do governo destinadas exclusivamente a fornecedores que são microempreendedores individuais, no lugar dos atuais R$ 80 mil. Também permite que sejam realizadas licitações exclusivas para microempreendedores individuais em contratações de até R$ 25 mil. Ao apresentar a proposta, o governo argumentou que o limite de enquadramento como MEI está desatualizado desde 2018 e que o reajuste vai permitir um incremento dessas atividades. O impacto da medida é estimado em R$ 1,57 bilhão em 2027, R$ 3,15 bilhões em 2028 e R$ 3,38 bilhões em 2029. Já o benefício de perdão de dívidas abrange débitos que estão em cobrança administrativa ou judicial, parceladas ou não, inclusive aquelas objeto de acordos. A condição é que o microempreendedor abra mão de ações judiciais. A votação da proposta foi criticada pela oposição. Deputados do Novo e do PL cobraram cumprimento de acordo que teria sido feito com o governo quando a Câmara aprovou a proposta de emenda à Constituição que prevê o fim da escala 6x1. Esse acordo envolvia a aprovação da proposta em troca do reajuste do MEI e dos limites de faturamento para que uma pequena empresa seja enquadrada no Simples, o que ficou de fora do texto. O deputado Cabo Gilberto Silva, do PL da Paraíba, líder da oposição, disse que o texto aprovado tem objetivos eleitorais e criticou o presidente Lula.
6: Ele passa quatro anos aumentando imposto, criando novos impostos, prejudicando a classe produtiva, aumentando o preço dos produtos. O país bate recorde de empresas quebradas literalmente. Aí, senhor presidente, chegando 12 dias das eleições, ele vem com o pacote de bondade, achando que o povo brasileiro é idiota ou é burro, que vai acreditar nele mais uma vez.
2: O relator da proposta, o deputado Rubens Pereira Júnior, do PT do Maranhão, reuniu em uma mesma proposta dois projetos do governo, um sobre o reajuste do MEI e o outro sobre o perdão das dívidas. Ele disse que as medidas previstas vão gerar empregos e aquecer a economia.
7: Na hora que é pra gente perdoar as dívidas dos pequenos, aí todo mundo vem reclamar. O que nós queremos é aliviar para esse microempreendedor individual para que ele possa retornar suas atividades no mercado, que dessa forma aquece a economia, gera mais emprego e mais do que isso, a ampliação da faixa do MEI, essa é a medida mais importante. Hoje a faixa é de R$ 80 mil. Não tem reajuste há 8 anos.
2: O projeto que aumenta o limite de receita bruta anual perdoa dívidas e facilita a participação de MEIs em licitações públicas, seguiu para análise do Senado. Da Rádio Câmara, de Brasília, Antônio Vital.
3: Merlon Solano, do PT do Piauí, celebra ações do governo federal para fortalecer os MEIs, oferecendo o perdão de dívidas tributárias e ampliando sua capacidade de investimento, defendendo essas medidas diante de críticas relacionadas ao ajuste fiscal e ao período eleitoral.
0: Merlon Solano compara o apoio aos microempreendedores que, segundo ele, geram emprego e renda à anistia ao agronegócio aprovada pelo Congresso e rebate a crítica de que as ações são populistas, alegando que o governo ainda está empossado e defende os trabalhadores do país.
8: Segurança Pública.
3: Para Maurício Carvalho, do União de Rondônia, é indiscutível a vulnerabilidade de menores de 14 anos em casos de estupro. Por isso, o deputado é autor de uma proposta para impedir que alegados vínculos afetivos ou o aval de pais irresponsáveis sejam usados para afastar o crime.
0: Maurício Carvalho argumenta que a medida fecha brechas interpretativas que tentam justificar abusos como união familiar. Ele acrescenta que o texto aumenta as penas para os agressores, pune responsáveis coniventes e prevê a perda do poder familiar para blindar as vítimas.
3: Neto Carleto, do Avante da Bahia, quer criar o Cadastro Nacional de Agressores de Crianças e Adolescentes. O projeto, de autoria do deputado, obriga escolas, creches e entidades sociais a consultarem o banco de dados antes de contratarem funcionários ou voluntários.
0: Neto Carleto argumenta que a falta de um cadastro unificado permite que condenados voltem a trabalhar perto de menores. Ele ressalta que o sistema seria gerido pelo Ministério da Justiça, com acesso restrito e checagem preventiva de antecedentes, respeitando as normas de proteção de dados.
3: O projeto endurece a punição para o feminicídio quando houver histórico de agressão contra a vítima. A autora, Alessandra Haber, do Podemos do Pará, incluiu no texto o aumento da pena nos casos em que o agressor já possuir registros policiais, processos judiciais ou condenações anteriores.
0: Doutora Alessandra Haber pontua que o feminicídio é o desfecho de um ciclo contínuo de abusos e ameaças no ambiente familiar. Ela destaca que a comprovação de agressões prévias demonstra maior gravidade na conduta do criminoso, justificando uma resposta penal mais severa do Estado.
3: Termina agora o Jornal Câmara dos Deputados, produzido pela Rádio Câmara, com trabalhos técnicos de José Adilson e apresentação de José Carlos Andrade e Márcio Aquilissardi. Uma boa noite para você.
0: Uma ótima noite. A Voz do Brasil volta amanhã.
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1: 20 horas. 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
3: Tadia Hao, eu sou Pablo Nogueira e está começando agora um novo episódio do podcast Conexão China. Nosso programa oferece uma janela para todas as iniciativas de colaboração, cooperação e parceria que a Unesp desenvolve com as instituições da República Popular da China. Na entrevista deste episódio, vamos receber a professora Juliana Cortes Barbosa. Ela é arquiteta e pesquisadora dos usos de bambu. Seu interesse pelo bambu levou-a à China algumas vezes e é a base para sua colaboração com diferentes pesquisadores e instituições chinesas, como a China Academy of Forestry. Em nossa conversa, Juliana narrou suas visitas à China e as parcerias que estabeleceu por lá. Também deu detalhes dos trabalhos que desenvolveu e está desenvolvendo aqui. Estes projetos incluem a produção de objetos com bambu por agricultores em assentamentos e a construção de instalações de bioconstrução na Amazônia. Muitas dessas iniciativas receberam apoios diretos e indiretos de instituições chinesas. Na nossa reportagem especial, nossa colega Marisa Sei, da Rádio Unesp, aborda a oferta gratuita de cursos de chinês mandarim para estudantes da rede pública da cidade de São Paulo. A iniciativa é fruto de uma parceria entre o Instituto Confúcio na Unesp e a Secretaria Municipal de Educação de São Paulo. Marisa entrevistou estudantes que frequentaram os cursos de mandarim nos Centros Educacionais Unificados da Prefeitura, os CEUs. Ela também conversou com alguns pais. Eles relataram que os jovens estudantes estão entusiasmados e já planejam fazer intercâmbio e até cursar faculdade na China. E agora vamos iniciar nossa entrevista com Juliana Barbosa. Ela é pesquisadora nos usos do bambu, docente do curso de Engenharia Industrial Madeireira da Unesp e assessora da Pró-Reitoria de Extensão e Cultura. Professora, em 2015 você fez a sua primeira viagem à China. O que te levou para lá e quais instituições vocês visitaram?
4: Bom, eu fui em 2015 e nós fomos a convite do governo chinês para fazer parte de uma comitiva brasileira que tinha mais 12 países que participaram junto conosco no CBRC. Então, é o Centro de Pesquisa Chinês do Bambu, na cidade de Hangzhou, na província de Zhejiang, na China. Era um curso que ia passar por várias etapas, mostrando várias áreas de atuação da produção e o uso do bambu no país, como gerava renda para a agricultura familiar. Então, nós fomos visitar várias indústrias, várias regiões, desde do leste, do norte e sul da China, visitando várias indústrias, né? Desde broto de bambu, artesanato, construções, painéis, indústria de imóveis e até de resíduos de bambu, quando eles queimam esses resíduos e fazem carvão de bambu e carvão ativado de bambu.
5: Por que você teve esse interesse em ir até a China para ver como eles utilizam essa matéria, né?
4: Uma das coisas mais interessantes que eu vi ali é que a cultura do bambu já é muito tradicional na China, né? Eles têm grandes plantações. O que a gente vê aqui no Brasil, que é andando pelas nossas estradas, de todos os lados a gente vê plantação de eucalipto, de pinos, lá a gente vê bambu. E nas montanhas e as estradas tem grande quantidade de bambu. E uma coisa muito interessante que eu já tinha ouvido falar e que eu pude presenciar isso lá na China é que a agricultura familiar faz parte dessa cadeia produtiva do bambu. É, porque você não tem. Você tem muitas máquinas especiais para usinagem de bambu. Mas na China, eles dependem muito da agricultura familiar para fazer a colheita e até o processamento desse material. Então, emprega muita gente, desenvolve muitas regiões. Tem regiões que só vivem dessa cultura do bambu e gera renda para essas famílias. Então, tem polos de produção somente de bambu em regiões como, por exemplo, a cidade de Linan, que tem mais de 1.500 indústrias de processamento do bambu. Então, tem muitas famílias envolvidas, desde a colheita até a entrega do produto.
5: Uma arquiteta se interessou pelo tema do bambu.
4: Bom, quando eu estava no último ano da minha faculdade, eu vi uma apresentação de um professor equatoriano, Guilhermo, que ele apresentou várias construções que eram feitas na Colômbia, no Equador, no Peru, e que era tradição construir com o bambu, até em construções tipo barraque, que é um tipo de uma construção de taipa de sopapo, usando bambu. Então, quando eu vi aquelas construções muito bem feitas e habitações de alta qualidade mesmo, porque tem uns arquitetos bem importantes na Colômbia que fazem construções grandes, não é só construções de habitação que a gente remete aqui muito ao Brasil, no à pobreza, né? Então, lá eles fazem casas realmente cinematográficas com bambu. Então, isso me despertou e eu já tinha esse interesse de usar materiais mais sustentáveis para construção, devido à grande poluição e devastação de áreas para mineração. Então, evitar que a arquitetura e a engenharia fosse tão agressiva ao meio ambiente. Então, eu vi que o bambu é uma alternativa para a gente melhorar a qualidade e a sustentabilidade das construções no país.
5: E na China eles usam bambu basicamente para construção, foi isso que você viu lá?
4: Não, lá não tem tanta construção feita com bambu, não, porque hoje em dia eles são muito focados em industrialização e construções de grandes arranha-céus, né, para atender toda a população. Então, lá a gente vê muita construção de prédios, mas a parte de, por exemplo, aquela estrutura de os andaimes. Os andaimes dos prédios, eu consegui ver prédios de 10 andares, tudo feito com bambu. Mas no interior a gente ainda via, o pessoal estava resgatando essa cultura do uso do bambu em construções. Mas mais para, por exemplo, turismo, então eles estavam resgatando esse uso. Mas agora eles estão já trabalhando com bambu em edifícios de exposições, grandes edifícios, mas para exposições, não para habitação, entendeu? Porque habitação é isso, eles tinham um déficit muito grande de habitação, então eles estão construindo muitos prédios.
5: Então, para que é que eles estão usando o bambu? Para quais atividades?
4: Eles usam muito para pequenos objetos, que nem móveis, tudo quanto é coisa de cozinha, painéis de cozinha, armários, que nem garrafinhas, porta, tudo que você imagina que possa ser feito de madeira, eles fazem de bambu. Então, essa é a grande indústria que eles aplicam lá. E painéis também, eles fazem muito piso. Painéis revestidos com bambu, quase. Tem até aquela grande empresa IKEA, que antes eles usavam muita madeira, agora está praticamente só bambu. Eu fui visitar essa empresa e eles estavam eliminando basicamente toda a madeira que eles usavam, porque eles chegaram à conclusão, por estudos, que o bambu era um material muito mais sustentável que a madeira para eles. Então, a indústria não é muito forte para a construção, porque eles modificaram o sistema construtivo deles. Mas eles estão voltando a contratar, por exemplo, até muitos engenheiros da Colômbia para fazerem grandes construções lá, como eu te falei, desses pavilhões, de coisas que são muito atrativas para a visitação.
5: Professora, você depois voltou duas vezes à China, né? Vou te pedir para você falar assim, quais instituições chinesas, né, de pesquisa, de ensino você visitou, que você fez intercâmbio, e depois falar um pouquinho sobre as ações que você empreendeu aqui no Brasil a partir do que você aprendeu nesses intercâmbios.
4: Bom, a segunda vez que eu fui para a China, eu fui a convite do professor Xie, e ele é do CAF, que é China Academy of Forestry, então a Academia de Florestal da China. E lá eu fui fazer um curso só sobre broto de bambu. Então eu fiquei 10 dias visitando indústrias de broto de bambu, desde broto seco, desidratado, até o bambu que é enlatado, que é todo temperado para pequenos snacks. Então tem de todos os tipos de sabores, apimentado, sem apimentar. Então, indústrias pequenas, indústrias gigantes, e todo tipo de maquinário que você possa imaginar que exista para produzir em larga escala broto de bambu. Então, isso foi no CAF. E na primeira vez que eu fui no China Bamboo Research Center, que é o CBRC. E também tive contato na segunda vez com o IMBAR, que é um instituto internacional do bambu e rattan, e também a gente visitou o CAF, os professores deram várias palestras, então a gente foi num outro instituto do CAF. E nós também pudemos, nessa segunda visita, nós visitamos produtos de maior inovação ainda, tecnológicos. Então, por exemplo, bebidas, farinha, eles estavam usando muitas fibras para fazer grandes tubulações, de transporte de água e eu acho que combustível também. Então, eles usam essa fibra do bambu toda trançada, fazem grandes tubulações e vão enterrando essas tubulações. E ela é impregnada com adesivo, então ela é totalmente impermeável e muito resistente a, por exemplo, terremoto. Então, ela é mais flexível do que os tubos de concreto, então é uma nova tecnologia. Estão fazendo também, por exemplo, carcaça de trem com esse material. É trançado de fibras. Então, é um material natural, mas ele tem uma concentração alta também de adesivo para ser muito resistente, a impacto principalmente. Então, a gente foi, já foi uma visita que era focado muito mais em tecnologia. E foram também 14 dias de visita na segunda vez. Na primeira vez foram 57 dias que nós ficamos na China.
5: Quais foram os projetos que você iniciou aqui no Brasil a partir desse conhecimento e dessa colaboração?
4: Assim, depois que eu voltei da China pela primeira vez, eu tive contato com o Ministério da Ciência e Tecnologia no evento que eu estava participando, e com a SESC, que era a Secretaria de Inclusão Social do MCTI. Ele viu a apresentação que eu fiz sobre bambu e toda a tecnologia que eu vinha desenvolvendo já na universidade com as professoras, a Maristela e a Ellen, então, algumas pesquisas que nós estávamos desenvolvendo lá. E aí ele me convidou para escrever um projeto, uma proposta, que pudesse atender a agricultura familiar, nos moldes que vem sendo desenvolvido na China, né? Então, nós escrevemos esse projeto. E esse projeto durou praticamente 10 anos, porque teve muita dificuldade de liberação do recurso, e trabalhamos em várias áreas, desde o plantio até produção de broto, artesanato, painéis e viveiros nas escolas agrícolas. E agora nós estamos começando a desenvolver esse sistema construtivo. Também aprovamos um projeto Pró-Amazônia, ano passado, pelo CNPq, junto com a Universidade Federal do Pará. E nós vamos também desenvolver um sistema muito leve e rápido de ser montado para a Ilha de Tatuoca, que essa ilha ela é uma das dois pontos de medição eletromagnética da Terra. Então, não, essa construção não pode ter nada de ferro, nada de metal. Então, nós vamos fazer um sistema construtivo que ele é todo construído com materiais. Biomateriais, né? E adesivos, vamos usar borrachas da Amazônia, outros painéis de isolantes da Amazônia, para a gente não precisar usar nada de ferro. E, por outro lado, esse sistema já vai ser pensado para fazer habitações de rápida montagem, com peças pequenas, leves, que a gente possa transportar, mata dentro, por barco, para ser montadas em áreas que as populações estão distantes, ou também para habitação emergencial. Isso é mais um projeto que está aprovado.
3: Agora vamos escutar a nossa reportagem deste episódio, produzida pela nossa colega Marisa Sei, da Rádio Unesp FM.
6: A Lorena de Oliveira Rocha tem 15 anos e é apaixonada por aprender novos idiomas. Já estudou inglês e no futuro pretende começar o russo e o turco. Hoje, ela estuda alemão, japonês e mandarim. As aulas de mandarim são totalmente gratuitas e ministradas pelo Instituto Confucional Unesp para alunos matriculados em escola pública.
7: Eu acredito que estudar no Instituto Confúcio vai abrir muitas portas para mim. Porque em cerca de 10 anos a China com certeza virará potência mundial assim como antigamente. Eu pretendo ter a proficiência no mandarim e também viajar futuramente para lá, principalmente em Xangai e as províncias lá perto. Eu também gostaria de fazer intercâmbio em alguma faculdade de lá.
6: Dentro de casa, incentivo é o que não falta. A Larissa, irmã da Lorena, também estuda mandarim e as matrículas foram feitas pela mãe, a advogada Vera de Oliveira Rocha, a partir de uma parceria do Instituto Confúcio com o CELP, Centro de Estudos de Línguas Paulistano, que oferece cursos grátis de idiomas nos CEUs, os Centros Educacionais Unificados de São Paulo.
8: Eu conheci o Instituto Confúcio através da Unesp, mas não tinha ideia de que as aulas do CELP eram ministradas em parceria com o Instituto. Quando confirmaram isso, fiquei muito feliz por saber que as aulas eram com professores nativos.
6: E parece que esse incentivo familiar vai render bons frutos. A Larissa já tem planos com o mandarim.
7: Soube das bolsas de intercâmbio através do professor e com certeza quero aprimorar meus estudos na China. Eu tenho interesse pelos métodos da arquitetura chinesa e pelo sistema de desenvolvimento sustentável. Então, aprender o mandarim é o primeiro passo nessa conquista. Minha mãe e minha irmã me incentivaram, estou gostando muito de aprender. No futuro, gostaria de estudar em uma universidade chinesa e aprender na prática a arquitetura das províncias.
6: A Vera diz que foi só um empurrãozinho.
8: Eu sempre incentivei minhas filhas a aprender novos idiomas, e agora isso faz parte da rotina delas. Embora eu tenha incentivado, a motivação é natural para elas. Aprender mandarim é uma meta que elas realizaram.
6: Desde a inauguração do Instituto Confúcio na Unesp, em 2008, faz parte da política da entidade oferecer cursos gratuitos de mandarim para os alunos da rede pública, como explica o professor Luiz Antônio Paulino, diretor do Instituto.
9: A gente sempre reserva pelo menos 10% das nossas turmas destinadas à comunidade em geral para alunos de escola pública. Mas no caso específico desse acordo com a Secretaria Municipal, há alguns anos a gente estabeleceu um acordo com eles com o objetivo de não só receber os alunos da rede pública no nosso instituto lá no Ipiranga, como também de enviar alguns professores para dar aula nesses centros educacionais unificados, os CEUs da prefeitura. Então, há alguns anos a gente vem mantendo essa parceria e designando alguns professores para dar aulas aos alunos da rede pública municipal nos CEUs. Mas como, a partir de um certo nível de avanço, esses alunos precisam se engajar em níveis mais avançados, o acordo que a gente fez com os CEUs é que, com a prefeitura, é que esses alunos poderiam, a qualquer momento, se matricular nos nossos cursos regulares, continuando o estudo que eles iniciaram lá nessa parceria que a gente tem com os CEUs, sem pagar nenhuma taxa, como é política do Instituto, não cobrar nenhum tipo de taxa para alunos de escolas públicas.
6: A maioria dos professores de mandarim do Instituto Confúcio na Unesp são nativos da China. Para a estudante Ana Laura Antunes, essa é uma vantagem e ajuda, inclusive, a conhecer a cultura chinesa além do idioma.
10: A minha experiência no CEU foi maravilhosa, que é o que está me fazendo, inclusive, continuar a aprender mandarim. E é uma coisa que eu realmente busco estudar, porque eu sei que dá para avançar, principalmente com as ferramentas que agora o Instituto Confúcio vai estar me proporcionando. Então, eu estou animada para continuar as aulas no Instituto Confúcio e ver até onde a gente vai. Mas eu tenho uma opinião muito positiva, principalmente considerando o tanto de professores chineses que têm realmente muito contato com a China e que têm essa didática diferente, didática legal.
6: O Instituto Confúcio na Unesp também promove eventos e atividades culturais abertas à comunidade. O objetivo é tornar a cultura chinesa mais conhecida e próxima. E para os alunos matriculados, existem ainda diferentes oportunidades de intercâmbio na China com bolsas de estudo. A mãe da Ana Laura, Flávia Medeiros Antunes, soube dessas vantagens ao pesquisar mais sobre o Instituto Confúcio. Ela e a filha já estão com expectativas para o futuro.
11: Ela ficou super empolgada, muito empolgada. Quando a gente entrou no site do Instituto para fazer matrícula e tal, e começou a olhar o site, que havia uma oportunidade mais para frente, né, quando ela tiver já um pouco mais avançada, de fazer um intercâmbio, né? É como se fosse um mês de férias em julho, alguma coisa assim, lá na China. Nossa, ela ficou assim, muito empolgada, muito empolgada. A gente até... Ela começou já a falar, não, eu já vou começar a treinar mais ainda para poder, quando ela tiver 18 anos, que parece que é só com 18 anos que pode viajar, mas já planejando os 18 anos dela. Querendo ir em julho, que acho que faz essa viagem que tem, né? E é uma outra oportunidade que o Instituto oferece e que ela ficou super empolgada. Já está pensando lá na frente quando ela fizer 18 anos. A gente sempre incentivou as nossas filhas a aprenderem um segundo idioma. E no caso, assim, a gente não pensava no mandarim. Mas quando... na verdade, eu e meu marido que frequentamos o CEU lá, Vila Alpina, e as minhas duas filhas também. Quando eu vi que tinha aula, que eles começaram a abrir aula lá, eu só falei, comentei com ela, assim, sabe? Nem foi uma coisa assim que eu achei que ela ia se interessar. Na hora que ela falou que ela queria fazer, quero sim fazer, a gente incentivou, lógico, e até porque mandarim eu acho que também é uma das... línguas que estão aí, é o futuro também, né? Porque com a China se abrangendo tanto a parte assim, comercial para o mundo inteiro, é uma língua, eu acredito, que é do futuro próximo, né? Do futuro, na verdade, já agora, né? E outra coisa também, a questão cultural da China, que eu acho muito interessante. A Ana Laura também sempre gostou muito dessa parte cultural da China.
10: O mandarim, ele realmente, além de trazer muito contato com a cultura diferente da nossa, ele traz muita oportunidade no mercado de trabalho, traz oportunidade para viajar, para fazer intercâmbio, que é uma coisa que eu quero muito, fazer um intercâmbio, ou talvez até uma faculdade na China, porque realmente é uma realidade muito diferente, mas é uma coisa muito legal ter contato com coisas diferentes, não só com língua diferente, mas também com a cultura, com várias coisas que você ter aula com alguém de outro país pode te proporcionar. Então, as aulas com a minha professora me incentivavam muito a buscar aprender mais, porque ela trazia muito da vida pessoal dela na China também, das experiências dela. Então, eu tenho sim planos de fazer um intercâmbio. É uma coisa que eu quero muito, fazer um intercâmbio, ou até mais futuramente uma faculdade na China. Então, eu me dedico justamente para isso, para aprender mais e para estar mais capacitada para um dia fazer esse intercâmbio.
6: Qualquer aluno matriculado em escola pública que tenha interesse em fazer o curso de mandarim no Instituto Confúcio pode concorrer às bolsas de estudo. As aulas podem ser presenciais ou online. Mais informações sobre matrícula, intercâmbios e eventos podem ser encontradas no site institutoconfucio.com.br. Marisa Sei, da Rádio Nesp FM, para o podcast Conexão China.
3: Espero que você tenha gostado deste episódio. Se é a primeira vez que você nos escuta, te convido a ouvir os episódios anteriores. Até a próxima!
2: 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Larissa Rosseto, da Assessoria de Comunicação e Imprensa da Unesp, e edição final de Renato Coelho.

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6: 20 horas e 59 minutos.
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8: Olá, a Unesp FM apresenta Brasil Instrumental. A competente e inspirada produção dos nossos compositores. Uma hora de música instrumental brasileira para você. Passam hoje por aqui Heloísa Fernandes e Mané Silveira, Lucas Bueno Dias, Edu Neves, Jonathan Vargas, Carlinhos Noronha, Ivan Castro e muito mais. Iniciamos o programa com Brado Trio e o álbum Trilhos do Vento, a seguir. O grupo formado pelo baterista Ramon Montagnier, pelo contrabaixista Joseph Oliveira e pelo pianista Guilherme Ribeiro propõe uma sonoridade que parte da música instrumental brasileira e dialoga naturalmente com o jazz contemporâneo, os ritmos populares brasileiros e influências do pop alternativo. O resultado é uma música marcada pela força melódica, pela sofisticação harmônica e pela improvisação como elemento central da narrativa musical. O álbum Trilhos do Vento reúne 9 composições inéditas, assinadas por Guilherme Ribeiro e Joseph Oliveira, que revelam diferentes paisagens sonoras e exploram ritmos, atmosferas e formas de interação entre os músicos. O repertório alterna momentos de intensa energia rítmica com passagens contemplativas, revelando um trio que privilegia a escuta, a liberdade criativa e a construção coletiva das interpretações. Mais do que um álbum de estreia, Trilhos do Vento reafirma a vitalidade da música instrumental brasileira contemporânea. Ao unir tradição, pesquisa rítmica e liberdade criativa, o Brado Trio apresenta uma linguagem própria e demonstra que a nova geração de instrumentistas brasileiros segue conquistando espaço nos principais palcos nacionais e também internacionais. Entre os destaques está Piscou Perdeu, um samba vigoroso.